0: dizendo é que se você comprou um telefone sem saber que era roubado, mas comprou, você tem que procurar uma delegacia para entregar. Se você souber de onde você comprou, melhor ainda, porque a gente quer punir quem rouba, a gente quer punir quem vende, a gente quer punir o crime organizado.
1: Por meio do site ou do aplicativo do programa Celular Seguro, o cidadão pode verificar a procedência de um telefone celular, tendo em mãos o número e-mail, um código de 15 dígitos que é como se fosse a identidade do celular. Esse número pode ser encontrado na caixa do aparelho, atrás da bateria ou discando asterisco Jogo da Velha 06 Jogo da Velha. Nesse último caso, o código aparecerá automaticamente. Reportagem Natália Kozlik.
2: Novos equipamentos para o tratamento de câncer.
3: E aparelhos de ressonância para todas as regiões do país.
2: Investimentos de mais de 160 milhões de reais do Ministério da Saúde para ampliar o atendimento especializado no país.
3: O presidente Lula esteve hoje em São Paulo anunciando os investimentos.
4: O acelerador linear de alta tecnologia entregue ao Hospital Santa Marcelina, na Zona Leste de São Paulo, vai ampliar o tratamento de câncer na unidade. O equipamento é capaz de gerar raios-x precisos, exatamente no local do tumor, sem causar maiores danos no tecido saudável. O presidente Lula, que concluiu sessões de radioterapia este mês, destacou a alta tecnologia do equipamento.
0: A máquina que vocês vão fazer radioterapia aqui na Zona Leste é muito mais moderna do que aquela que eu faço em Brasília, e eu acabei de fazer 15 sessões de radioterapia. E nós não estamos fazendo favor. O que nós queremos é que, independentemente do lugar onde mora, independentemente da cor, independentemente da religião, todos têm direito a um tratamento igual, justo e de boa qualidade.
4: Também nesta terça-feira foram entregues aceleradores lineares em Fortaleza, Ceará, e em Sinop, no Mato Grosso. Em Sinop, que tem 500.000 de habitantes, a chegada do aparelho vai facilitar a vida de pacientes que percorriam até 1.800 quilômetros para receber atendimento em cidades como Cuiabá e Barretos. Já em Fortaleza, o acelerador linear vai para o Instituto do Câncer do Ceará, referência na região. A ampliação do cuidado aos pacientes com câncer é uma prioridade do programa Agora Tem Especialistas, que busca reduzir o tempo de espera por consultas, exames e cirurgias, incluindo os procedimentos radioterápicos. O ministro da Saúde, Alexandre Padilha, destacou as entregas dos aceleradores lineares em todo o país.
5: Nós estamos comprando nesses 3 anos 105 aparelhos, nenhum país do mundo está fazendo essa compra. Graças a essa expansão, todos os estados brasileiros têm agora um centro de radioterapia para cuidar da sua população. O último que faltava era o estado de Roraima, o equipamento já chegou lá, tratando a população inteira.
4: Durante o evento, Lula e Padilha assinaram ainda contrato que vai garantir a compra de 20 aparelhos de ressonância magnética para 15 estados. Os novos equipamentos contarão com investimento de 111 milhões de reais. Reportagem Graziele Bezerra.
2: Inaugurada hoje a primeira etapa das obras da nova Serra das Araras, na Via Dutra, no Rio de Janeiro.
3: O trecho de 4 quilômetros no sentido para São Paulo vai dar mais segurança viária e conforto para os motoristas e pedestres.
2: A inauguração contou com a presença do presidente Lula, que ressaltou a importância econômica do investimento para o estado.
6: Com investimento de 1,5 bilhão de reais, a nova Serra das Araras integra a modernização da Via Dutra. Com mais de 70% das obras executadas, o projeto deve aumentar a segurança e melhorar o fluxo de veículos. Nesta primeira etapa, foram liberados 4 quilômetros da pista de subida, no sentido São Paulo, com 4 faixas de rolamento e 8 novos viadutos. Segundo o ministro dos Transportes, Jorge Santoro, as obras resolvem um problema antigo da região.
7: Resolve um problema de uma rodovia que fica mais de 40 dias do ano fechada, se somar todas as interrupções que acontecem nela todos os dias, por acidentes. A ideia aqui é segurança, olhar as pessoas.
6: O trecho recebe cerca de 390 mil veículos por mês, sendo mais de um terço de carga. Segundo a ministra-chefe da Casa Civil, Miriam Belchior, os benefícios vão além da infraestrutura.
8: E a gente investe em infraestrutura que a gente chama econômica, mas também infraestrutura social. É aumentar esse tipo de investimento que melhora a economia brasileira e melhora a qualidade de vida das pessoas nas cidades.
6: O presidente Lula destacou os impactos da obra para o desenvolvimento econômico e a geração de empregos no estado.
0: Eu tenho certeza que o resultado dessa obra aqui vai significar mais desenvolvimento para o Rio de Janeiro, mais empresas para o Rio de Janeiro e mais emprego de qualidade para o Rio de Janeiro.
6: Ao todo, serão 16 quilômetros de extensão, 8 em cada sentido. A nova configuração contará com 4 faixas por direção, 24 viadutos, 2 rampas de escape, 3 passarelas, iluminação integral, monitoramento inteligente e cobertura 4G. Reportagem Luciana Colares de Holanda.
3: Um estudo divulgado pelo Ministério do Desenvolvimento e Assistência Social, Família e Combate à Fome apurou os resultados do Programa de Aquisição de Alimentos, o PAA, sobre a vida dos agricultores familiares.
2: E os números apontam aumento da renda de 30% de cerca de 30% na renda per capita das famílias.
3: E queda da permanência desses agricultores em programas de transferência de renda.
9: Agricultores familiares parceiros do Programa de Aquisição de Alimentos, o PAA, registraram aumento de até 30% na renda per capita. Além disso, estes agricultores reduziram até 57% a probabilidade de permanência no Cadastro Único, porta de entrada de programas sociais. Atualmente, 75% dos agricultores participantes do PAA, na modalidade compra com doação simultânea, estão inscritos no CadÚnico. Os dados são de uma pesquisa realizada pela Universidade Federal do ABC e pelo Centro Brasileiro de Análise e Planejamento. Os resultados foram divulgados pelo Ministério do Desenvolvimento e Assistência Social, Família e Combate à Fome, que é gestor do PAA. O secretário de Avaliação, Gestão da Informação e Cadastro Único, Rafael Osório, falou sobre o PAA como ferramenta de emancipação econômica dos agricultores familiares.
10: Então, acessando o PAA, esse agricultor familiar que está no Cadastro Único, ele pode investir na sua produção, ele pode vir acessar outros programas, receber assistência técnica e, dessa forma, sair de uma forma definitiva do Cadastro Único e da necessidade de ter apoio de programas sociais.
9: A pesquisa mostra que os beneficiários na modalidade compra com doação simultânea tiveram aumento médio de R$ 50,00 na renda per capita. Isso equivale a um crescimento de 30%. Entre os participantes da modalidade PAA Leite, o aumento foi de R$ 32,00 por pessoa, um avanço de 19% na renda destes produtores. A secretária de Segurança Alimentar e Nutricional do MDS, Lilian Raal, destaca a importância do PAA para a garantia de comida na mesa dos brasileiros e para a economia.
11: O recurso público investido no programa de aquisição de alimentos retorna com muitos bons investimentos para a nossa sociedade, para cada pessoa que participa, mas também para a nossa sociedade como um todo, ao promover a venda de alimentos, comprando da agricultura familiar, principalmente agricultores do Cadastro Único, povos e comunidades tradicionais, povos indígenas, incluindo, abrindo a porta do mercado da comercialização para muita gente que vinha ficando para trás, ao mesmo tempo mostrando para os municípios a importância das compras públicas da agricultura familiar e de ações de segurança alimentar e nutricional.
9: O ministro do Desenvolvimento Social, Wellington Dias, elenca como meta para o PAA alcançar uma quantidade maior de pessoas, tanto os que produzem alimentos quanto os que precisam deles.
12: mas é preciso uma jornada que possa alcançar maior escala e possa, a partir daí, colocar produtores, produtoras em condição de uma linha direto com o mercado. E é claro, com isso, elevar a renda.
9: Em 2024, o PAA alcançou 3.334 municípios brasileiros. 84% deles relataram ampliação da busca ativa de agricultores familiares. 76% apontaram avanços na identificação de pessoas em situação de insegurança alimentar. 29% dos municípios realizaram levantamentos junto a povos e comunidades tradicionais, o que ampliou estratégias de inclusão desses públicos no PAA. 86% dos municípios consideram decisivo o suporte oferecido pelo governo federal para a execução do programa. Para acessar a pesquisa na íntegra e conhecer detalhes sobre o PAA, busque por gov.br/mds. Reportagem Érica Brás.
2: Pois é, e além de melhorar a vida dos agricultores familiares, o programa de aquisição de alimentos também ajuda a melhorar a qualidade da merenda consumida pelos estudantes de todo o país.
3: É que parte dos alimentos frescos comprados pelo PAA é destinada à alimentação escolar, que agora usa menos ultraprocessados.
2: E comida fresca, feita na hora, abre espaço também para a criatividade das merendeiras.
3: Hoje o governo do Brasil premiou as melhores receitas preparadas por essas profissionais.
13: Tem receita que vai muito além do sabor, tem afeto, cuidado e uma vontade enorme de ver os estudantes bem alimentados. Foi assim que 55 merendeiras de todo o Brasil conquistaram um lugar entre as melhores receitas da alimentação escolar do país. A Vânia Patrícia, de Boa Vista, em Roraima, apostou no frango flambado com creme de abóbora, prato cheio de sabor e memórias da culinária local.
14: O prato foi aprovado pelas crianças, gostaram e querendo, pedindo para repetir mais.
13: Já o Evandro dos Santos, de Francisco Beltrão, no Paraná, levou para a disputa um yakisoba vegano, receita de tradição e sabor.
15: Na composição dele, macarrão, os legumes, que os alunos não tinham tanta saída com os legumes e verdura. Então, veio essa inspiração, vamos fazer alguma coisa com nossos legumes, com a nossa agricultura familiar, que geralmente está com produtos orgânicos.
13: As receitas estão entre as vencedoras da terceira edição do concurso Melhores Receitas da Alimentação Escolar, realizado nesta terça-feira em Brasília. A iniciativa do Fundo Nacional de Desenvolvimento da Educação, o FNDE, valoriza o trabalho das merendeiras que todos os dias ajudam a levar uma alimentação saudável, equilibrada e de qualidade aos estudantes da rede pública. Fernanda Pacobaíba, presidente do FNDE, lembra que o Programa Nacional de Alimentação Escolar repassa anualmente cerca de 6 bilhões de reais para garantir mais de 50 milhões de refeições diárias. Em 2023, após anos sem reajuste, o FNDE elevou os valores para a compra de merenda. Também subiu de 30% para 45% a obrigatoriedade para a compra direta de alimentos da agricultura familiar e restringiu ultraprocessados nas escolas.
16: Cerca de 3 bilhões de reais do orçamento total do programa vão ser destinados à agricultura familiar. Mais oportunidades para pequenos produtores, mais alimentos frescos nas escolas e mais desenvolvimento nos municípios.
13: Com foco em alimentos mais saudáveis, o Programa Nacional de Alimentação Escolar quer mostrar com o prêmio que o principal ingrediente está todos os dias no prato servido aos estudantes. O carinho de quem sabe que alimentar também é uma forma de educar. Um exemplo para os profissionais que fazem toda a diferença na vida das crianças, disse a primeira-dama Janja Lula da Silva, embaixadora da Aliança Global contra a Fome e a Pobreza.
17: São pessoas que conhecem os estudantes, as estudantes que acolhem com um sorriso, que oferecem afeto e oferecem também uma refeição saudável e ajudam a construir um ambiente escolar mais humano e acolhedor.
13: Além do reconhecimento, cada merendeira vencedora recebe um prêmio de R$5 mil. As escolas representadas pelas receitas também recebem R$8 mil para investir em equipamentos e melhorar a estrutura das cozinhas escolares. Reportagem Pablo Mundim.
2: O governo do Brasil anunciou hoje um pacote integrado de ações voltadas para a população em situação de rua durante a programação da Semana Nacional de Políticas sobre Drogas.
3: A iniciativa interministerial prevê recursos para a qualificação de cozinhas solidárias, ampliação do atendimento em saúde e inclusão social de pessoas em contexto de vulnerabilidade.
2: Durante o evento, a ministra dos Direitos Humanos e da Cidadania, Janine Mello, reforçou que o país precisa avançar nas ações integradas de assistência para garantir direitos à população de rua.
18: A agenda de população em situação de rua, ela não é a agenda de um ministério só. O que importa é que a gente tenha um governo federal todo unido em prol e em defesa da proteção dos direitos da população em situação de rua. Não é um espaço de disputa, é um espaço de construção, é um espaço de avanço.
3: O Ministério da Justiça e Segurança Pública anunciou o maior esforço orçamentário da história para ações voltadas à população de rua.
2: Os repasses vão ser destinados à criação de novos Centros de Acesso a Direitos e Inclusão Social, os CAIS, executados em parceria com a sociedade civil e universidades.
3: O secretário executivo do Ministério da Justiça, Ademar Borges, detalhou a distribuição dos recursos.
19: Nós aplicamos 46 milhões para 263 centros POP, 27 milhões na implantação de 30 unidades CAIS. Nós também fizemos um investimento para a formação de mais de 5 mil profissionais de segurança pública, para que esses profissionais tenham acesso a uma cultura orientada pela proteção de direitos humanos, além de mais 70 milhões de investimento junto com o Ministério de Direitos Humanos para o programa Cidadania POP.
2: Já na área da saúde, vão ser investidos 120 milhões de reais anuais para as equipes do consultório na rua, o que deve garantir atendimento em todas as unidades da federação.
3: O pacote também engloba o Ministério do Trabalho e Emprego e o Ministério do Desenvolvimento e Assistência Social, com a implantação de novas cozinhas solidárias e a formação profissional.
2: Atenção contribuinte, a Receita Federal abriu hoje as consultas para o segundo lote de restituição do Imposto de Renda 2026.
3: Trata-se do maior lote de restituição da história do país. Ao todo, o governo federal vai injetar 11 bilhões de reais na economia.
2: O valor vai beneficiar mais de 9 milhões e 500 mil contribuintes em todo o Brasil.
3: Desse total, cerca de 8 milhões e 900 mil pessoas utilizaram a declaração pré-preenchida ou optaram por receber via Pix.
2: A restituição será paga na próxima terça-feira, dia 30 de junho.
3: Para consultar o segundo lote, basta acessar gov.br/Receita Federal ou utilizar o aplicativo do Imposto de Renda no seu celular.
2: Projetos culturais, de esporte, muitas das políticas públicas são patrocinadas por empresas estatais do governo do Brasil.
3: Esse contrato ou esses contratos são acompanhados de perto pela Secretaria de Comunicação Social da Presidência da República.
2: E para isso, a SECOM conta com uma plataforma que permite checar a implementação dos projetos patrocinados em todo o país.
20: É com o patrocínio que muitos projetos conseguem sair do papel. E quando esse patrocínio parte de empresas e órgãos públicos, regras devem ser seguidas para garantir, por exemplo, a transparência do processo. O acompanhamento da gestão desses recursos é feito pela Secretaria de Comunicação Social da Presidência da República, a SECOM, que agora ganhou uma plataforma mais moderna. Como explica Ana Luísa Fraga, diretora de patrocínios da SECOM.
21: O patrocínio hoje agrega muito à política pública. Então a gente está fazendo essa caminhada de melhorar a nossa ferramenta e transformar o patrocínio como política pública, agregando os dados que as estatais nos prestam de informação com relação ao que elas vão fazer.
20: 50 empresas parcial ou completamente controladas pelo governo federal ofertam patrocínios no país. Só em 2025 foram mais de 2.400 ações de patrocínio feitas por estatais. A secretária de Publicidade e Patrocínio da SECOM, Samantha Marchiori, afirma que a expectativa é que a nova ferramenta ajude a identificar onde os investimentos estão chegando e quais resultados estão sendo alcançados.
22: A gente avalia muito isso, se aquele projeto ele faz sentido para aquela região que está recebendo, seja um projeto de esporte, seja um projeto de cultura e, claro, se ele está dentro das condicionantes, né, que a própria governança dos órgãos passa.
20: A ferramenta incorpora recursos de monitoramento, avaliação de resultados e inteligência de dados para tornar a gestão mais transparente e eficiente, permitindo acompanhar em tempo real os impactos sociais, econômicos, culturais, esportivos, ambientais e territoriais dos investimentos. Reportagem Luana Karen.
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3: Mais de R$1 bilhão investidos na retomada econômica de comunidades rurais na Bacia do Rio Doce.
2: A ação vai beneficiar comunidades rurais de 49 municípios de Minas Gerais e Espírito Santo, atingidos pelo rompimento da barragem do Fundão.
3: O recurso é destinado ao fortalecimento da agricultura familiar, ao incentivo à produção de alimentos saudáveis e à regularização gratuita de propriedades rurais.
2: De acordo com o Ministério do Desenvolvimento Agrário e Agricultura Familiar, o foco também é em recuperar o solo da região e abrir novos mercados para os produtores locais.
3: O governo federal já havia repassado mais de R$400 milhões para a retomada das produções rurais.
2: E essas foram as notícias do governo do Brasil.
3: Uma realização da Secretaria de Comunicação Social da Presidência da República.
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3: Fique agora com as notícias do Poder Judiciário e do Congresso Nacional. Boa noite.
2: Boa noite para você e até amanhã.
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23: STJ aprova regras para que juízes decidam sobre participação de crianças e adolescentes em conteúdos digitais.
24: TSE determina a remoção de publicações que associavam político e partido a organizações criminosas.
23: TST divulga levantamento sobre risco de endividamento por motoristas por aplicativo.
24: Boa noite, eu sou Marcela Luiza.
23: Eu sou Walter Lima.
24: Conselho Nacional de Justiça aprova regras para a atuação de crianças e adolescentes na produção de conteúdo para plataformas digitais.
23: A medida é uma consequência da entrada em vigor do chamado Estatuto da Criança e do Adolescente Digital em março deste ano. Marta Ferreira.
25: A norma estabeleceu que crianças e adolescentes precisam de autorização judicial em casos de exposição nas redes sociais, tanto em perfil próprio quanto em canais de adultos, e quais são os procedimentos a serem adotados pelos magistrados. Entre os pontos a serem analisados estão o grau de exposição, a carga horária semanal e a remuneração. A resolução define prazos para a validade dessas autorizações. Os alvarás terão duração máxima de 12 meses para crianças e de 18 meses para adolescentes, podendo ser alterados a qualquer momento por decisão judicial.
24: TSE determina a remoção de publicação que associa Flávio Bolsonaro a facções criminosas.
23: Em outra decisão, o tribunal já havia determinado remoção de publicação que associava o PT a organizações criminosas. Mariana Fabre.
26: A ministra Estela Aranha, do Tribunal Superior Eleitoral, determinou a remoção de vídeo e imagens veiculados por diversos perfis em redes sociais que associam o pré-candidato à presidência Flávio Bolsonaro à operação da Polícia Federal denominada Unha e Carne. Para a relatora, o conteúdo extrapola os limites da crítica política admissível e constrói uma narrativa sem indicação de dado concreto, investigação formal ou imputação jurídica. Em outra decisão liminar concedida pelo vice-presidente do TSE, ministro André Mendonça, foi determinada a remoção de vídeo publicado nas redes sociais que associava o Partido dos Trabalhadores ao financiamento de campanhas eleitorais por organizações criminosas. O ministro entendeu que a publicação extrapola os limites da crítica política ao atribuir suspeita ao partido sem demonstração mínima de veracidade. Em ambos os casos, as decisões liminares determinaram a remoção das publicações em até 24 horas, sob pena de multa diária. O plenário do TSE ainda vai analisar os casos.
24: Levantamento do Tribunal Superior do Trabalho aponta que motoristas por aplicativo têm risco maior de se endividarem.
23: O que influencia isso são os custos e riscos com a atividade, além das condições de trabalho. Rocine Gomes.
0: O levantamento concluiu que o motorista tem um custo mensal que gira em torno de R$ 5.600. Para superar esse valor e ter lucro, é preciso trabalhar por, no mínimo, 8 horas diárias durante 22 dias sob uma condição instável de trabalho. Como o modelo não garante previsão, folga remunerada nem assistência médica, as chances de endividamento aumentam. Segundo o estudo, é possível pegar dinheiro emprestado direto com as plataformas de transporte. E para pagar, os valores são descontados do pagamento recebido pelas corridas.
24: Pessoa relativamente incapaz pode ser sócia em holding familiar, que é um tipo de empresa criada para administrar o patrimônio de uma família, facilitando a gestão e o planejamento sucessório.
23: Essa decisão é do STJ. Fátima Uchoa.
6: Uma mulher curadora do esposo relativamente incapaz ajuizou ação para criar uma sociedade limitada do tipo holding familiar, tendo como sócios ela e o marido, casados em comunhão parcial de bens, cada um titular de 50% das cotas. As instâncias ordinárias julgaram a ação improcedente. No STJ, a terceira turma deu provimento ao recurso especial da mulher. Para a relatora ministra Nancy Andrighi, o incapaz não pode ser impedido de participar de sociedade, pois há previsão expressa no Código Civil que admite isso em contratos sociais.
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24: Uma boa noite.
23: E até amanhã.
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1: Eu sou Paula Groba.
2: E eu sou Humberto Pinheiro.
1: E estes são os destaques de hoje do Jornal do Senado, que começa agora.
2: Congresso vai analisar socorro de 8 bilhões para companhias aéreas.
1: Cota do Senado para vítimas de violência doméstica completa 10 anos e inspira lei federal.
2: Projetos e análise no Senado podem fortalecer combate ao crime organizado.
1: Boa noite.
2: Boa noite.
1: O Congresso vai analisar uma medida provisória que pretende evitar cortes de voos e o fechamento de rotas aéreas no país.
2: O texto prevê um aporte de 8 bilhões de reais para as empresas do setor afetadas pela alta do preço do querosene de aviação. Mais informações com a repórter Marcela Cunha.
3: Segundo o governo, o objetivo é amenizar os impactos da guerra no Oriente Médio sobre o setor, principalmente por causa da alta do querosene de aviação. As companhias aéreas alegam que tiveram uma elevação rápida dos custos, provocada pelo aumento de 70% no preço do combustível. O socorro financeiro busca dar fôlego às empresas para evitar cortes de voo e a descontinuidade de rotas, mas não significa redução automática no preço das passagens. Para o senador Marcos Rogério, do PL de Rondônia, a baixa concorrência no setor aéreo aumenta o risco de prejuízo aos passageiros.
4: Nós estamos vivendo no Brasil hoje quase que um monopólio do sistema de aviação nacional. Nós temos três companhias que se comunicam, que interagem e que têm parcerias, inclusive, econômicas, e há, inclusive, movimentos de fusão que torna esse ambiente ainda mais monopolizado.
3: Os créditos extraordinários não entram no cálculo da meta fiscal, mas aumentam o endividamento público. As empresas que acessarem a linha de crédito terão que devolver os recursos com juros. Segundo regulamentação do Conselho Monetário Nacional, a taxa será de 4% ao ano, com prazo de pagamento de até 5 anos. A medida provisória já está em vigor, mas ainda precisa ser aprovada pelo Congresso Nacional. O texto foi encaminhado à Comissão Mista de Orçamento e, se aprovado, ainda precisa passar pelos plenários da Câmara dos Deputados e do Senado. O prazo de deliberação vai até 31 de agosto.
1: E o presidente do Senado, Davi Alcolumbre, prorrogou por mais 60 dias a validade de 6 medidas provisórias. Entre elas está a que criou o novo Desenrola Brasil, programa do governo federal voltado à renegociação de dívidas. Pelo texto, pessoas com renda mensal de até R$ 8.105 podem refinanciar dívidas de até R$ 15.000 por banco. A proposta também traz regras específicas para beneficiar pequenas e microempresas, além de contemplar estudantes com débitos do FIES, o Fundo de Financiamento Estudantil.
2: As outras medidas prorrogadas são propostas que destinam recursos para a renovação da frota de caminhões, ônibus e micro-ônibus, ampliam as garantias de acesso ao crédito, reforçam o fundo de garantia à exportação, subsidiam a importação de gás de cozinha para conter a alta dos preços e liberam 305 milhões de reais para ações emergenciais de proteção e defesa civil em diferentes regiões do país. A prorrogação garante que as regras continuem em vigor enquanto os textos são analisados por deputados e senadores. As medidas provisórias entram imediatamente em vigor, mas precisam ser analisadas pelo Congresso Nacional antes de perder a vigência.
1: Pichações e atos de vandalismo que danificam prédios, monumentos e outros bens públicos ou privados poderão receber punições mais severas.
2: Um projeto apresentado no Senado propõe o aumento das penas para esses crimes, com o objetivo de reforçar a proteção do patrimônio em todo o país. O repórter Pedro Pincer tem mais informações.
5: A atual legislação prevê detenção de 3 meses a 1 ano e multa para pichação. Pelo projeto, ficaria entre 2 a 5 anos, além da multa. Se o ato afetar monumento ou edificação tombada, a pena atual de 6 meses a 1 ano iria para 3 a 6 anos, mantendo a multa. Para o autor do projeto, senador Hermes Klan, do PL de Santa Catarina, a legislação praticada não tem sido suficiente para enfrentar um problema que afeta cidades de todo o país e gera custos significativos para a população.
6: O que está em discussão é o modelo de cidade que queremos deixar para as nossas próximas gerações. Queremos cidades limpas ou cidades degradadas. Queremos patrimônio preservado ou patrimônio vandalizado? Eu não tenho dúvida da resposta e acredito que a imensa maioria dos brasileiros também não.
5: Pelo projeto, quem financiar ou promover a pichação também passará a ser punido com prisão de 3 a 6 anos e multa. A proposta ainda prevê que os autores sejam obrigados a reparar os prejuízos causados.
1: E o Senado poderá retomar a análise de propostas voltadas ao combate ao crime organizado e à sua influência sobre agentes e estruturas do poder público.
2: São projetos que integravam o relatório final da CPI do crime organizado. A reportagem é de Alexandre Campos.
7: Uma das propostas do senador Alessandro Vieira, do MDB de Sergipe, prevê o monitoramento contínuo e aprofundado de relações econômico-financeiras de pessoas expostas politicamente, com o objetivo de combater a corrupção, a lavagem de dinheiro e outros ilícitos econômicos. Serão submetidos a esse regime detentores de mandatos eletivos nos poderes executivo e legislativo da União, ministros de Estado, integrantes de tribunais superiores, presidentes de partidos políticos, entre outras autoridades estaduais e municipais. O senador ainda propôs sindicâncias patrimoniais aleatórias de agentes públicos para detectar enriquecimento ilícito ou prevenir a prática de crimes.
8: São projetos importantes para que a gente possa avançar no combate ao crime organizado, especialmente na questão da lavagem de dinheiro e na recuperação de ativos. São caminhos importantes, a gente tem identificado isso desde o momento da tramitação do PL antifacção e também da CPI do crime organizado.
7: Para fortalecer o trabalho de comissões parlamentares de inquérito, o senador defende o prazo de 5 dias para que as autoridades policiais e judiciárias atendam à requisição do colegiado de compartilhamento de provas.
1: O Senado vai analisar um projeto aprovado pela Câmara que garante atestado ao trabalhador que precisa acompanhar filho doente. A proposta vale para responsáveis por crianças menores de 12 anos e prevê licença de até 14 dias quando não houver outra forma de conciliar o trabalho com o cuidado.
2: No Senado, um projeto semelhante já está em análise na Comissão de Assuntos Sociais. Repórter Henrique Nascimento.
9: O projeto aprovado na Câmara prevê que o atestado informe o período de repouso da criança e a necessidade de acompanhamento direto. Sempre que possível, o trabalho poderá ser cumprido por teletrabalho, compensação de jornada ou outra forma prevista em lei ou acordo coletivo, como explica a advogada trabalhista Elaine Ruman.
10: O projeto prevê emissão de atestado para acompanhante, ausência justificada no trabalho, proteção ao vínculo empregatício, mais segurança jurídica para as famílias, respeito ao direito da criança de receber cuidados.
9: No Senado, já está em discussão uma proposta semelhante do senador veneziano Vital do Rego, do MDB da Paraíba. O texto permite o abono de faltas de pais e mães que acompanham filhos com patologias graves ou hospitalizados. Quando a proposta passou pela Comissão de Direitos Humanos, o senador Flávio Arns, do PSB do Paraná, defendeu a medida.
11: Não é razoável esperar que o trabalhador continue a trabalhar normalmente caso tenha algum ente querido gravemente enfermo ou hospitalizado. Tal expectativa chega a ser desumana.
9: O projeto está agora na Comissão de Assuntos Sociais.
1: E o Senado celebra 10 anos de uma iniciativa que ajuda mulheres vítimas de violência doméstica a reconstruírem suas vidas por meio do trabalho.
2: Nos contratos de terceirizadas do Senado, 2% das vagas são reservadas para essas trabalhadoras. Repórter Patrícia Oliveira.
12: Desde 2016, contratos terceirizados com 50 ou mais vagas no Senado reservam 2% dos postos para mulheres em situação de vulnerabilidade causada por violência familiar. A seleção das candidatas é feita em parceria com a Secretaria da Mulher do Distrito Federal, que identifica e encaminha mulheres aptas a ocupar essas vagas. Atualmente, 44 trabalhadoras do Senado foram contratadas por meio da cota. A terceirizada Jaqueline Couto Alves é uma delas.
13: Eu passei até uma independência financeira e me livrei do ciclo de violência doméstica. É a libertação da mulher. E além de ser acolhida, tem a questão da proteção aqui dentro. E esse projeto que o Senado criou foi uma coisa maravilhosa.
12: Em 2023, a iniciativa do Senado inspirou a legislação federal, que passou a prever a reserva de 8% das vagas em contratos da administração pública para mulheres vítimas de violência doméstica.
2: Música. edição de Paula Groba e trabalhos técnicos de João Lira, o Jornal do Senado fica por aqui. Acompanhe agora as notícias da Câmara dos Deputados. Boa noite.
1: Boa noite e até amanhã.
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15: Câmara aprova incentivo à participação dos jovens em serviço voluntário.
16: Prevenção obrigatória da trombose em hospitais vai à sanção presidencial.
15: Deputados aprovam exigência de qualidade para registro de medicamento.
16: Boa noite. Câmara aprova regras mais rígidas para registro de medicamentos. A repórter Sofia Peçanha tem mais detalhes sobre a proposta, que já foi aprovada também no Senado e segue para a sanção presidencial.
17: A Comissão de Constituição e Justiça da Câmara dos Deputados aprovou o projeto que altera regras para o registro de medicamentos no país. O texto já foi aprovado pelo Senado e altera a Lei de Vigilância Sanitária sobre Produtos Farmacêuticos. A proposta altera a legislação para exigir que todo medicamento e insumo farmacêutico, nacional ou importado, comprove que foi produzido seguindo as regras das boas práticas de fabricação, que são um conjunto de normas que garantem padrões de qualidade, segurança e controle na produção de medicamentos, e são fiscalizadas pela Anvisa, a Agência Nacional de Vigilância Sanitária. Atualmente, no caso de medicamentos importados, prioriza-se principalmente a comprovação de que o medicamento já é registrado no país de origem. Com a mudança, o foco passa a ser a qualidade do processo de fabricação, tanto para produtos nacionais quanto estrangeiros. A relatora na Comissão de Constituição e Justiça, a deputada Laura Carneiro, do PSD do Rio de Janeiro, destacou que a medida reforça a segurança dos pacientes.
18: Seja esse produto nacional ou estrangeiro, para uso da população, ele tenha um certificado de boas práticas, o que é ótimo, porque a gente está tratando de medicamentos, portanto a gente está tratando de saúde, a gente está tratando de vida.
17: Segundo o parecer aprovado na Comissão de Saúde, a regra atual pode dificultar a entrada de novos medicamentos no mercado brasileiro, especialmente quando a produção ocorre em parceria com empresas no exterior. O relator na comissão, o deputado Júnior Mano, do PSB do Ceará, apesar de recomendar a aprovação da proposta, alertou para esse risco em seu parecer. Lido pela deputada Adriana Ventura, do Novo de São Paulo.
19: Aliás, essa é uma barreira que pode impedir que produtos regulares e de efeito comprovado circulem no mercado nacional, prejudicando pacientes e a própria cadeia de comercialização.
17: O projeto pretende fortalecer o sistema de vigilância sanitária no Brasil, coordenado pela Anvisa, e busca garantir a qualidade dos medicamentos sem criar barreiras desnecessárias para o setor. Da Rádio Câmara de Brasília, Sofia Peçanha.
14: Saúde.
15: Os deputados aprovaram a prevenção obrigatória à trombose em hospitais com internação. Depois de aprovado pelo Senado e pela Câmara, o texto aguarda sanção presidencial, como informa a repórter Daniele Lessa.
20: A Comissão de Constituição e Justiça da Câmara dos Deputados aprovou o projeto que torna obrigatória a adoção de medidas de prevenção ao tromboembolismo venoso em hospitais públicos e privados e em unidades de saúde com internação. Pelo projeto, hospitais deverão manter uma estrutura voltada à prevenção da doença. O tromboembolismo venoso acontece quando um coágulo se forma nas veias e se desloca, fazendo obstruções que podem causar a morte. O relator da proposta, deputado Hildo Rocha, do MDB do Maranhão, recomendou a aprovação do projeto com uma mudança de redação. Em vez de estabelecer a criação de uma comissão, como no texto aprovado pelo Senado, o projeto passa a usar o termo estrutura para dar mais flexibilidade às unidades de saúde. Segundo o relator, a proposta pode ajudar a reduzir complicações durante internações hospitalares, especialmente em tratamentos mais complexos.
21: Formar o protocolo para evitar esse tipo de doença, que é uma consequência de um tratamento. Todo tratamento que é feito nos grandes hospitais do Brasil, de combate ao câncer, ele já tem. Os nossos hospitais públicos não existe.
20: O projeto que obriga hospitais a adotarem medidas de prevenção ao tromboembolismo venoso já foi aprovado pelo Senado e Câmara. Da Rádio Câmara de Brasília, Daniele Lessa.
14: Direitos Humanos.
16: A Câmara dos Deputados aprovou uma proposta que incentiva a participação de jovens em serviço voluntário. A repórter Paula Bittar acompanhou a votação.
0: Uma proposta aprovada pela Câmara busca incentivar a participação de jovens em serviço voluntário voltado ao amparo de idosos, pessoas com deficiência e crianças. De acordo com o texto aprovado, os programas de amparo voltados para crianças e adolescentes, para moradores de rua, para idosos e pessoas com deficiência poderão contar com serviço voluntário de jovens entre 15 e 29 anos. Os jovens que precisarem terão acesso a um serviço de acolhimento durante o voluntariado, conforme regulamentação futura, mas a participação em serviço voluntário não pode ser colocada como condição para esse acolhimento. A relatora na Comissão de Constituição e Justiça, deputada Laura Carneiro, do PSD do Rio de Janeiro, comentou a importância da proposta.
18: É uma tentativa de unir jovens com pessoas idosas e com pessoas com deficiência. Então, esse jovem, né, que está no serviço voluntário, vai ser habilitado para trabalhar nos abrigos, enfim, nas áreas de recebimento, que são de acolhimento, tanto de pessoas com deficiência como de idosos.
0: O projeto, que busca incentivar a participação de jovens em serviço voluntário voltado ao amparo de idosos, pessoas com deficiência e crianças, vai ser analisado agora pelo Senado. Da Rádio Câmara de Brasília, Paula Bittar.
14: Educação.
15: Avança na Câmara projeto que garante o uso gratuito de espaços das universidades por estudantes e funcionários. A repórter Júlia Lopes tem mais informações sobre a proposta.
4: A Comissão de Educação da Câmara dos Deputados aprovou o projeto de origem do Senado que autoriza universidades federais a cederem espaços de forma gratuita para associações de estudantes, professores e servidores. Atualmente, a legislação proíbe instituições federais de ensino de doar ou ceder imóveis gratuitamente, independente da finalidade. A proposta altera essa regra ao reconhecer que essas entidades fazem parte da própria comunidade universitária e contribuem para a missão acadêmica, o debate interno e o desenvolvimento institucional. A relatora do projeto, deputada Dandara, do PT de Minas Gerais, explica que hoje esses grupos precisam pagar taxas para utilizar os espaços das universidades, mesmo quando se reúnem para atividades internas. Segundo ela, o projeto vem justamente para garantir esse uso sem custos.
22: A de garantir a cessão de espaços da universidade à sua comunidade acadêmica, ou seja, professores, estudantes, técnicos, sem ter que cobrar uma contrapartida de volta. Porque, infelizmente, alguns regramentos exigiam pagamento de taxas. Então, você imagina os estudantes tendo que fazer uma reunião do conselho, do curso, a convocar uma assembleia com todo o custo e ter que pagar para usar aquele espaço que é da universidade.
4: A deputada também destacou que a Constituição Federal assegura a autonomia universitária. Por isso, algumas universidades já resolveram essa questão internamente, por meio de decisões dos conselhos superiores, enquanto outras ainda enfrentam dificuldades para avançar nesse tema. O texto, que trata da disponibilização gratuita dos espaços das universidades para suas entidades, já foi aprovado pelo Senado e segue agora para análise na Comissão de Constituição e Justiça da Câmara. Da Rádio Câmara de Brasília, Júlia Lopes.
14: Votação.
16: Deputados podem votar proposta que exclui construção e reforma de escolas do limite legal de gastos orçamentários. O repórter Antônio Vital tem as informações.
23: Ganhou o regime de urgência e pode ser votado a qualquer momento no plenário da Câmara, projeto que tira dos limites de gastos do arcabouço fiscal os recursos destinados ao programa do MEC responsável pela construção e reformas de escolas de educação básica. O projeto apresentado pela comissão especial que analisou o Plano Nacional de Educação exclui esses gastos dos cálculos do resultado final, que é a diferença entre as despesas e as receitas do setor público. De acordo com a deputada Tabata Amaral, do PSB de São Paulo, que presidiu a comissão especial e assina o projeto, os recursos do Programa Nacional de Infraestrutura Escolar virão dos royalties de petróleo e gás. A justificativa apresentada para excluir esse total dos limites do arcabouço fiscal decorre da necessidade de ampliar os investimentos nas escolas. Para a presidente da comissão especial, isso vai ajudar a alcançar as metas previstas no Plano Nacional de Educação para os próximos 10 anos. Com regime de urgência, o projeto pode ser votado diretamente no plenário da Câmara, sem passar pela análise das comissões permanentes da Casa. A urgência foi aprovada de maneira simbólica, mas foi criticada por deputados da oposição, Para o deputado Bibo Nunes, do PL do Rio Grande do Sul, a proposta desrespeita os limites dos gastos públicos.
3: O PL orienta não, porque existe aí um aumento velado, indireto, para estourar o teto de gastos públicos. E nós somos contra estourar o teto de gastos públicos. Precisamos colocar ordem, disciplina e respeito aos gastos públicos.
23: Já o relator do projeto, o deputado Moses Rodrigues, do União do Ceará, disse que a exclusão dos gastos do arcabouço vai permitir investimentos de 280 bilhões de reais nas instalações físicas das escolas da educação básica. Segundo ele, 15% do total serão investidos na melhoria das universidades e institutos federais.
5: Nós estamos garantindo 280 bilhões de reais para a educação brasileira nos próximos 10 anos, para que nós possamos garantir que todas as metas do Plano Nacional sejam atingidas. Nós encontramos esse recurso dentro dos recursos extraordinários do pré-sal, e aí todo o excedente do pré-sal nos próximos 10 anos, ele seria colocado fora do arcabouço fiscal, viriam a atender toda a demanda de infraestrutura escolar no Brasil.
23: Ainda não há data para votação no plenário da Câmara do projeto que tira dos limites de gastos do arcabouço fiscal os recursos destinados à construção e reformas de escolas públicas. Da Rádio Câmara de Brasília, Antônio Vital.
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8: Transportes.
24: Os deputados analisam proposta que pode aumentar a punição contra a perturbação do sossego com níveis de ruído de caixas de som, carros e motos. O repórter José Carlos Oliveira tem as informações.
25: O deputado Hugo Leal, do PSD do Rio de Janeiro, apresentou projeto de lei para agravar as sanções contra quem perturba o sossego alheio por meio de barulhos estridentes, como o uso de caixas de som com volume elevado ou a descarga aberta de carros e motos. A proposta altera a Lei de Contravenções Penais e o Código de Trânsito Brasileiro. Hugo Leal apelidou o texto de Lei do Sossego.
26: Estamos ampliando essa punição, inclusive saindo a multa de R$ 1.000 até R$ 500 mil, para aqueles casos, por exemplo, eventos não autorizados. No CTB, para som, também carros com som, e para descargas, aqueles aí, as famosas motocicletas que tiram o miolo e fica aquele barulho ensurdecedor. Então nós estamos também ampliando a multa, a suspensão da carteira, né, da carteira de habilitação.
25: Segundo Hugo Leal, dados da Organização Mundial de Saúde mostram que níveis de ruído acima de 50 decibéis podem causar efeitos físicos, como dores de cabeça e irritabilidade, e também emocionais, como ansiedade e depressão. A intenção da proposta de lei do sossego é prevenir esses danos à população.
26: Na realidade, tem a ver com perturbação do sossego lato sensu, ou seja, no seu sentido mais amplo, né? Que não há uma coisa que mais incomode e que mais afeta a saúde mental das pessoas é você estar no seu descanso ou até no seu trabalho e ter um som alto, ter um veículo ou uma motocicleta, né? Quem nunca foi cortado dentro da sua fala, dentro da sua casa, com um barulho, aqueles barulhos estridente. Então, nós propusemos aqui um PL do sossego, ou seja, da perturbação do sossego.
25: A proposta ainda está em fase inicial de análise na Câmara e vai passar pelas comissões de Viação e Transporte, de Constituição e Justiça, antes da votação final no plenário. Da Rádio Câmara de Brasília, José Carlos Oliveira.
8: Agricultura.
16: Avança na Câmara o projeto que proíbe conversão de leite em pó importado para a forma líquida pela indústria de alimentos. A repórter Maria Neves explica.

0: barato, de acordo com o parlamentar, essa prática traz prejuízos para os produtores nacionais. Segundo Zé Silva, os pecuaristas brasileiros estão vendendo o leite a um preço menor que o custo de produção. Produzir um litro de leite, de acordo com ele, custa R$ 2,00 e o produto estaria sendo vendido a R$ 1,50.
1: Ao proibir o consumo e a reconstituição de leite, seus derivados, soro, por exemplo, em pó, de origem importada, nós vamos forçar os laticínios, forçar as indústrias a comprar o leite brasileiro. Esse leite brasileiro, ele tem melhor qualidade e vai garantir também ao consumidor um produto de melhor qualidade e também de preço mais baixo. O consumidor brasileiro, ele tem o Brasil entre os 5 maiores produtores de leite do mundo. O mundo inteiro protege os seus produtores e nós precisamos fazer essa mobilização no Brasil. Afinal de contas, é 1 milhão e 100 mil produtores, 5 milhões de pessoas que estão trabalhando.
0: Zé Silva explica que no ano passado o Paraná adotou uma lei semelhante, que proíbe a conversão para a forma líquida do leite em pó importado para uso industrial. De acordo com o relator do texto, deputado Welter, do PT do Paraná, a medida já apresenta resultados. Segundo afirma, desde a entrada em vigor da lei, houve uma redução de cerca de 50% das importações de leite em pó no estado. Além disso, Welter afirma que ocorreu uma interrupção na trajetória de queda do preço do leite e os preços do produto já começaram a se recuperar no mercado. O projeto que proíbe a conversão de leite em pó importado para a forma líquida pela indústria de alimentos ainda será votado pela Comissão de Constituição e Justiça. Da Rádio Câmara de Brasília, Maria Neves.
2: Relações Exteriores.
3: O plenário da Câmara ratifica acordo internacional sobre compra, venda e manutenção de aeronaves civis e seus componentes. A repórter Daniele Lessa acompanhou a votação e tem os detalhes.
4: A Câmara dos Deputados aprovou o projeto para ratificar a adesão do Brasil a acordo internacional da Organização Mundial do Comércio sobre o comércio de aeronaves civis. O projeto foi enviado ao Congresso pelo Poder Executivo, que defendeu a adesão ao acordo como algo positivo para atrair investimentos na indústria nacional de aviação civil. Com a aprovação, o Brasil passa a integrar um conjunto de regras internacionais que tratam da compra, venda e circulação de aeronaves civis e seus componentes, incluindo serviços de manutenção e reparo. Esse acordo está em vigor desde 1980 e conta hoje com 33 membros, incluindo Estados Unidos, União Europeia e Japão. Entre os principais pontos, o acordo prevê a eliminação de tarifas de importação para aeronaves civis e diversos itens do setor, como turbinas, simuladores de voo e equipamentos de bordo. Também estabelece diretrizes para reduzir barreiras comerciais e garantir condições mais previsíveis para o mercado. Relator da proposta na Comissão de Viação e Transportes, o deputado Júlio Lopes, do PP do Rio de Janeiro, disse que o acordo aumenta a segurança jurídica e insere o Brasil de forma mais ativa nas decisões globais sobre aviação civil. Ele destacou também os efeitos positivos no setor aéreo.
5: Para o setor de transporte, os efeitos são diretos. Redução de custos operacionais para as companhias aéreas, facilitação do acesso a insumos e tecnologias, estímulo à modernização e à expansão da frota nacional, com impactos positivos na conectividade e na qualidade dos serviços prestados à população.
4: Na balança comercial brasileira, o comércio de produtos cobertos pelo acordo movimenta cerca de US$ 41 bilhões por ano. Os principais parceiros do Brasil nesse setor são Estados Unidos, China, Alemanha e Argentina. O país importa a maior parte dos equipamentos, mas também tem presença importante na exportação de aeronaves de médio porte, principalmente por causa da Embraer. O projeto que aprova o Acordo Internacional da Organização Mundial do Comércio sobre o comércio de aeronaves civis seguiu para análise no Senado. Da Rádio Câmara de Brasília, Daniele Lessa.
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3: A Voz do Brasil volta amanhã. Boa noite.

0: 9:57.
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4: Fogão a lenha, olha de boa. Minha mãe, quando se arma um tempo pra chuva, vem a velha.
5: O que tu tá fazendo?
6: Gente do céu, tu viu o temporal que tá vindo? Vamos vencer esse tempo, Jesus querido.
4: Ah, ela botou uma erva dentro do fogão.
6: Glória ao Pai, ao Filho, ao Espírito Santo, assim como era no princípio, agora e sempre. Amém. Reza ali tu também.
4: Senta e
6: gente de pouca
4: fé. Nele. Senta e tu reza.
6: Glória ao Pai, ao Filho, ao Espírito Santo, assim como era no princípio.
7: E o medo.
4: Sentia medo
7: do temporal, né? Tá louco?
4: Temporal antigamente, não dá. Vai, mais uma da Lúcia.
8: Seu Pedro, por que o senhor bebe tanto assim?
9: Foi por causa de um problema no olho. O médico me receitou um colírio e falou, pinga 4 vezes ao dia.
4: Tá certo ele, ué. Mais
7: padre
4: uma da
7: que
4: Lúcia.
7: Chega pra abrir a igreja?
4: O padre?
7: Padre que chega pra abrir a igreja?
4: Ele percebe
7: que tem dois ladrão no forro. Aí o padre fala com aquela vozona bonita, quem está aí? Aí os ladrão lá em cima, é nós. Aí o padre, nós quem? Aí os ladrão com medo, né? Os anjos do senhor. Aí o padre, se vocês são anjos, saiam voando em sua misericórdia.
4: Tem louco.
7: Aí os ladrão, nós não pode, nós é fiotão ainda.
4: Essa é antiga. Né? Os caras estão no barro. Bah, como chove, cara. Lembra antigamente no interior?
7: Bah,
4: estrada de chão, virava no barral. Aí os caras tiraram o calçado pra poder caminhar. Um deles tirou. E vem resvalando. Caiu tudo. Vem o outro pra ajudar. Cai também. Mais um pra ajudar. Cai também. Bah, barro é triste, cara. Bah. Barro é triste. No interior é triste. Vamos lá, o pai, eu queria colocar no ar aqui o programa, mas o Arno não tá aqui, né?
7: Tu vê como é que o Arno... Faz falta.
4: Como é que é culpa do Arno, né?
7: É verdade.
4: Mais uma.
10: Casamento raiz mesmo, tem que ter briga, tem que ter discussão, tem que ter dormir no sofá, tem que... Senão não tem graça.
4: Viu?
10: Não tem graça.
7: Não.
10: Como é que você convive com uma pessoa que... É melhor, Casal Aberto, escreva isso, é melhor você ir pra guerra do que você casar.
7: Ah...
10: Porque na guerra você não é obrigado a comer o seu adversário.
7: É, louco.
11: Você tá zangado com tua mulher,
10: não?
11: Tá?
10: Tô feliz,
7: não,
10: a gente tá
7: feliz.
10: Até bem. Mas assim, Casal, mas é porque se você for reparar, é isso mesmo.
7: É.
10: É isso mesmo. A mulher quer deformar a gente, sabe? A mulher olha pra você, ela fica assim, ó. A gente todo deformado, os peitos em cima da barriga, a barriga em cima da... Deformada, ninguém vai dar pra isso, não, sabe?
4: É, não é fácil.
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0: 10h27.
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0: 10h49.
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0: 11:22.
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0: 11:23.
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0: 11:37.
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0: 11:59.
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1: 2h41.

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2: 5 horas. Muito bom dia. Estamos começando mais um programa Nativismo, aqui pela rádio Top 104 FM, São Miguel do Oeste, Santa Catarina, Brasil. E também retransmitindo pela rádio Iaboti 99.3 FM em São Pedro, província de Misiones, Argentina. O programa Nativismo vai ao ar de segunda a sábado, das 5 da manhã até 15 para as 8 da manhã. A você que está com o rádio ligado, você que está me acompanhando pela internet, um bom dia. Lembrando que a partir das 6:30 da manhã, também transmissão pelo Facebook. Um bom dia, uma boa quarta-feira, hoje dia 24 de junho de 2026. E vamos começar a nossa programação com a oração da serenidade. Concedei-nos, Senhor, a serenidade necessária para aceitarmos as coisas que não podemos modificar. Coragem para modificar aquelas que podemos. E sabedoria para distinguir umas das outras. 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

e Becolina. Então a todos mais uma vez, nosso muito bom dia. 5:02, temperatura nesse momento marcando 7 graus. Wilson Paim canta, ainda existe um lugar.

0: Wilson Paim cantando para nós Ainda Existe um Lugar. É o nativismo aqui pela Rádio Top 104 FM. E também retransmitindo pela Rádio Iabuti 99.3 FM São Pedro, província de Misiones, Argentina. Quero mandar um abraço aí pro meu amigo Adilson Pelissari, que tá lá no Sorriso, lá no Mato Grosso. Ela deve estar faceiro, né? Porque a temperatura tá bem melhor que aqui, né, Adilson? Também um abraço aí pro meu amigo Evandro, Evandro da Tecnotel, que já está a postos, né? Já está trabalhando com a sua empresa de monitoramento, né? Tecnotel, fazendo aquele trabalho excelente, cuidando no patrimônio da... Nosso patrimônio, né, Evandro? Inclusive o meu. Então tá bueno, bom trabalho. E os demais madrugadores aí que estão através do rádio, aí os amigos agricultores, aos pecuaristas, né, o pessoal da agricultura, aos motoristas que já estão trafegando aí pelas rodovias aqui do extremo catarinense, pela BR-63, BR-282, demais rodovias, um bom dia. E os demais amigos aí que estão peleando, né, tia? O pessoal dos frigoríficos, um bom dia. E vamos trazendo o Eni Medeiros cantando para nós Oração do Palanque.
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Enio Medeiros cantando para nós. Oração do Palanque. É o nativismo? Agora então vamos à previsão do tempo para ver, segundo o clima-tempo, como o tempo vai se comportar de hoje até domingo. Portanto, hoje, quarta-feira, dia 24, dia de sol com nuvens no céu, mas o tempo fica bom. A temperatura mínima pode ficar em 3 graus, a máxima 12 graus. Esta é a previsão para hoje, quarta-feira. Vamos ver a previsão para quinta-feira, dia 25. Temperatura mínima 2 graus, máxima 14 graus. Previsão para sexta-feira, dia 26. Também a temperatura mínima 2 graus e a máxima 18 graus. Previsão para sábado, dia 27. Pode chover 1 milímetro, temperatura mínima 6 graus, máxima 21 graus. Domingo, dia 28, pode chover 3,1 milímetro, temperatura mínima 15 graus, já vai esquentar, né? E a máxima 24 graus. Então, essa é a previsão segundo o clima-tempo. Vamos recapitular? Então, vamos lá. Então, segundo o clima-tempo, hoje, quarta-feira, tempo bom. Temperatura mínima 3 graus, máxima 12 graus. Quinta-feira, tempo bom. Temperatura mínima 2 graus, máxima 14 graus. Sexta-feira, tempo bom. Temperatura mínima 2 graus, máxima 18 graus. Sábado, dia 27, pode chover 1 milímetro. Temperatura mínima 6 graus, máxima 21 graus. E domingo, dia 28, pode chover 3,1 milímetros. Temperatura mínima 15 graus e a máxima 24 graus. Então, esta é a previsão segundo o clima-tempo. 5 horas 14 minutos, temperatura nesse momento está marcando 7 graus. Walter Moraes canta, décima do Potro Baio.

0: Walter Moraes cantou para nós Décima do Potro Baio.
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0: 5:18, temperatura nesse momento 7 graus.
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0: Muito bom dia, meus amigos. Agora são 5:20, temperatura marcando, oscilando, né, entre 6 e 7 graus. Nesse momento está em 7 graus. Um abraço aí para o meu amigo Evandro aí da Tecnotel, né, que está desde as 5 horas já nos acompanhando. Também aí o Adilson Pelissari lá no Sorriso também nos acompanhando. A Dirce de Almeida também está nos acompanhando. O Sérgio Brandão, a Camila de Castro, o Juliano Ney Turati, a Ivanete Moss, a Cristiana Finato Varta, o Valdir Staup, Cláudio Moura e os demais amigos, um bom dia, uma boa quarta-feira. Pedro Hortácia canta, Timbre de Galo.

0: Sandro Oliveira cantou para nós de Apagar o Candeeiro. E o Pedro Hortácia cantou Timbre de Galo. Cinco horas 27 minutos, temperatura 7 graus.
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0: Muito bom dia, meus amigos. Agora são 5 horas 30 minutos, temperatura 7 graus centígrados nesse momento. Marca Campeira canta, Machando com a Prenda.

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2: 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E Becolina, alívio natural que combate a tosse e também a inflamações. É o nativismo. 5:40, temperatura 7 graus centígrados. Vamos para os abraços. Um abraço aí para a Terezinha Lima, a Rafaela, Olivia, o Moisés Boff, a Maria Iraci Morante, o Fernando Barcelos Sen, o Cláudio Rigon, o Luiz Clauque, o Alcides Domingo Minoso, o Enio Bedim, o Clair Schmidt. Como é que tá, Clair? Tudo certo? Onde é que tu anda, homem do céu? Já fui lá no degustar, mas quantas vezes não te vi por lá? Onde é que tu tá? Meu amigo Jorge Luciano Pacheco, e daí, vizinho? Tudo certo? O José Veríssimo Brizola, o Zeca Brizola, como é que tá? Tudo certo? Um abraço também, uma boa quarta-feira. Os Monarcas cantam Sistema Antigo.

0: 5 horas 58 minutos, temperatura 7 graus.
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8: Muito bom dia, meus amigos. Agora são 6h04. A temperatura, nesse momento, 6 graus. João de Almeida Neto canta As Razões do Boca Braba.

0: Grupo Candeeiro cantou para nós Guasca e Domador. O João do Almeida Neto cantou As Razões do Boca Braba. Seis horas, 13 minutos, temperatura 6 graus.
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0: Muito bom dia, meus amigos. Agora são 6 horas 18 minutos. A temperatura está marcando 7 graus nesta manhã de quarta-feira. Um abraço aí pro meu amigo Vanderlei de Césaro, Leonardo Paulino, lá em Jorge Lacerda, Diniz Cerqueira, Patrício Diniz da Silva. A Rosemary Marques da Rosa, como é que tá, Mary? Tudo certo? A Cleide Royart, a Lorena Preto Zanella, o Nadir Severico, o Maninho lá em Diniz Cerqueira, o Jonathan também, um bom dia. A Dirce de Almeida, o Thiago Bassani lá em Cascavel, também a minha do genro, né? A minha filha Daiane e a minha netinha Isis lá, um bom dia. Cláudio Bobinotti, homem das terraplanagens. A dona Clarice Gobi, seu Alberi, pessoal do Mercado Gobi, do Bairro Estrela, bom dia. O meu amigo Clair Schmidt, o Lizinho Cúnico e os demais amigos madrugadores, um bom dia. O João Jefferson Klaus também está por aqui, um abraço. O Alma Serrana canta para nós, madrugando.

0: 6 horas 23 minutos, temperatura 6 graus.
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7: Muito bom dia, meus amigos. Agora são 6 horas 30 minutos. Temperatura marcando nesse momento 6 graus centígrados. Sou o Rudimar Francisco, estou apresentando o programa Nativismo aqui pela Rádio Top 104 FM e também retransmitindo pela Rádio Iaboti 99.3 FM em São Pedro, província de Misiones, na Argentina. O programa Nativismo vai ao ar de segunda a sábado, das 5 da manhã até 15 para as 8 da manhã. Então você que está com o rádio ligado desde as 5 horas ou me acompanhando pela internet e a partir de agora me acompanhando pelo Facebook, um bom dia. Muito obrigado aí pela companhia. Um abraço aí para o meu amigo Jair Piscinini, né, que já está por aqui, e os demais amigos aí, madrugadores, que estão nos dando o privilégio da companhia. O meu amigo Leonardo Paulino, lá em Diniz Cerqueira, em Jorge Lacerda, né? Um abraço para você, para toda a família. A Rosemary Marques da Rosa, a Mary, a Cleide Royert, também o Leonir Vendramin, o Nilo, a Maria Cardoso. Como é que tá, Maria? Já tá na lida? Então tá bom, bom trabalho. A Maria Cardoso está no aniversário hoje, né? Então parabéns, saúde, paz, felicidade, tudo de bom, Maria. Lorena Poleto Zanella, a Rubia Caliscura e o meu amigo Vande. Ontem estive lá na concreteira, não vi o Vande por lá, não vi o Vande. Devia estar trabalhando, né? Não vi o vivente, por lá de tarde fui lá. Então, um abraço também para o meu amigo Evandro Roberto Dinon, o tio Corso, também a Dosalina Onei Stefanon e os demais amigos madrugadores aí. Um bom dia a todos, muito obrigado aí pela companhia. Chiquito e Bordoneio cantam para nós, Adoçando o Amargo.

0: Mas e o açúcar, meu compadre?
1: Só no café, parceiro.
2: O Chiquito e o Bordoneio cantaram para nós Adoçando o Amargo. 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
2: Seis horas e 40 minutos. Temperatura nesse momento está 6 graus centígrados. Um abraço aí para o meu amigo Fernando da Mecânica Street, para toda a família, o Christian Dannebrock e toda a equipe do Laboratório Prevent, que daqui um pouquinho já estão atendendo lá o pessoal, né? Um bom dia, um bom trabalho. Maurício Pinheiro, bom dia. Também aí O meu amigo Ayrton Caney, bom dia, Caney. Um abraço, bom trabalho, meu amigo. E os demais amigos aí, o Leonardo Paulino, meu amigo Jonathan, meu amigo Maninho, o pessoal lá de Dini Cerqueira, Patrício Diniz da Silva, o Luiz Carlos Schneider, o meu amigo do transporte escolar, também aos passageiros aí, um bom dia. Uma boa aula para vocês todos. A Cleide Royer, lá em São João, o Jair Piscinini, a Leonie Dammer, o Ayrton Caney, já falei, né? O Leonir Vendramin, o Nilo, Lorena Preto Zanella, o Bido, da Bido Sonalizações, como é que tá, Bido? Meu irmão Rogério, também aí, está nos acompanhando. Meu amigo Pereira, do Corpo de Bombeiros, lá de Anchieta, também comunicador aqui da Rede Peperi, apresenta o programa Rancho de Pouca Prosa, ou melhor, Saudades da Querência. Rancho de Pouca Prosa e a Beatriz. O Saudades da Querência, do sábado ele não estava no programa, né? Mas sábado que vem vai estar. Então, um abraço para o Pereira. Meu amigo Cristiano Scariotti, como é que tá? O pessoal da Bela Vista, um bom dia. Um bom trabalho para todos aí. E os demais amigos estão nos acompanhando também pelo rádio, pela internet ou pelo Facebook. Muito obrigado aí pela companhia. Uma ótima quarta-feira. César Oliveira e Rogério Melo, cantam um Mouro Pampa de Luxo.

0: 6 horas 49 minutos, temperatura 6 graus. 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
7: Muito bom dia, meus amigos. Pontualmente 7 horas da manhã. Temperatura marcando nesse momento 6 graus centígrados. Quero mandar um abraço aí para o meu amigo Fabrício Sequim. Marcelo Marques, como é que tá, mano? Tudo certo? Meu amigo Ademir Celupi, tá lá em Itapema, falando para nós que Itapema tá 13 graus, né? Então tá bom. Ayrton Caney, também os demais amigos aí que estão sempre nos acompanhando. A Rubia Carescura, meu amigo Vande, meu amigo Pereira, o João Jefferson Claus, o Luiz Carlos Schneider, o nome do transporte escolar, o Claudir de Andrade, meu amigo Chico, Maurício Pinheiro, Patrício Diniz da Silva. Bom dia, meus amigos, grande abraço. Uma boa quarta-feira para todos que já estão peleando e para você também que está se preparando para mais um dia de lida. O Grupo Rodeio canta de tanto pelear.
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0: Grupo Arrastapé cantando para nós No Apagar do Lampião, e o Grupo Rodeio cantou De Tanto Pelhar. Sete horas, sete minutos, temperatura 6 graus. 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
0: Muito bom dia, meus amigos. Agora são 7:13, temperatura marcando 6 graus. Vamos trazendo música. Vamos trazendo o grupo Manotaço cantando para nós Baio Crina de Seda.

0: Grupo Manotaço cantou pra nós Baio Crina de Seda.
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0: 7 horas 18 minutos, temperatura 6 graus. 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
0: Muito bom dia, meus amigos. Agora são 7h26. A temperatura marcando 6 graus centígrados nesta manhã. Um abraço aí para o meu amigo Luiz Bianchi. Também aí para o meu amigo Darlan Zanrosso, que está lá em São Paulo nos acompanhando. E a toda a família Zanrosso também de Romelândia. Um abraço aí para o seu almirante e os demais familiares. A minha amiga a Daiane Demarque, bom dia Daiane, tudo certo? Bom trabalho. O Ricardo Scholl e os demais amigos aí que estão sempre nos acompanhando pelo rádio, pela internet ou pelo Facebook, aí um grande abraço. E vamos trazendo o Jarry Terres cantando para nós, Galopando Chuva e Frio.

0: O Jarry Terres cantando para nós, Galopeando Chuva e Frio. É o nativismo. Quero mandar um abraço aí para minha amiga Ed, lá no Cedro, a Rúbia Cariscura, meu amigo Vande, ao Xande, ao Zé Luiz e aos demais amigos aí que estão sempre nos acompanhando aqui, mandando mensagem no WhatsApp também. 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
0: 7 horas 39 minutos. Temperatura 6 graus. 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É o nativismo pela Top 104. Vamos dar uns abraços aí para o pessoal que está nos acompanhando pelo rádio, pela internet, pelo Facebook. Beatriz Graix e o seu José, bom dia. Doutor Odeiro Roberto Lippert. Meu amigo Jonathan, meu amigo Maninho, lá de Nicerqueira. Meu amigo Darlan Zanrosco, que está lá em São Paulo nos acompanhando. O Vinícius Almeida dos Santos, meu sobrinho, como é que tá, Vini? O Laurindo Franceschi e a Dona Salete, um grande abraço para vocês também. A minha amiga a Karine Noato, também o Darlan, Dalvan, lá em Santa Terezinha do Progresso. Cláudio Trombeta e os demais amigos, um bom dia a todos, uma ótima quarta-feira. Jorge Guedes e família cantam para nós, peleando em outra guerra.

Muito bem, meus amigos, estamos chegando a mais um final do programa Nativismo. Agradecendo a você que está me acompanhando através do rádio, ou através da internet ou do Facebook. Muito obrigado aí pela sua companhia. Desejando a todos uma ótima quarta-feira, um ótimo dia. 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Todos um grande abraço do Rudimar Francisco, uma boa quarta-feira e até amanhã.

0: 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BBI Top 104. 7:45, temperatura 6 graus centígrados. 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
9: Oi, bom dia para você. São 8 horas e 2 minutos. Manhã de quarta-feira, 24 de junho de 2026. Que tempo bom de sol. Mas muito frio, né? Muito frio em São Miguel do Oeste, 3 graus de temperatura em São Miguel do Oeste. Na manhã de 24 de junho. Geada, né? Não sei se aí na tua casa, no teu bairro, no interior provavelmente, né? Bastante geada, bastante gelo. Mas é isso, né? Se é pra ser frio, tem que ter geada. Tem que esfriar. Sou Gelson Silva, tô contigo até meio-dia. A partir de agora, a gente abre o Top List com o patrocínio de Refrigeração Spengler, CDL São Miguel do Oeste, Welcome. 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

0: Jason Derulo com Savage Love e George Ezra com Budapest, abrindo o top list nessa friaca toda na manhã de quarta-feira, dia lindo e fora, um sol maravilhoso e 3 graus de temperatura. 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São 8 horas e 14 minutos. 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Aqui no centro, em São Miguel do Oeste. 3 graus de temperatura em São Miguel do Oeste. 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
6: Muito bem, são 8 horas e 23 minutos. É hora da previsão do tempo na Top 104. 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A gente vai até São Joaquim, na Climaterra, conversar com ele. Bom dia, Ronaldo Coutinho.
7: Bom dia, doutor.
6: Pois é, a gente sabe que o frio veio, chegou de verdade, quando Ronaldo Coutinho coloca um moletom e Gelson Silva um cachecol. Aí esfriou, né, Ronaldo?
7: Não, mas tá frio mesmo. E agora ainda tá abaixo de zero. Olha, teve locais aí do oeste com quase 5 negativos ali, pois na divisa com o Paraná.
6: Pois é, tu sabe, que aqui, como diz um compadre meu, coisa linda, nego. Tudo branquinho, branquinho, branquinho, branquinho de geado, gelo mesmo, Ronaldo. Mesmo, e na não, baixada aí 2 graus, 1 grau e meio.
7: É, isso aí é negativo, né? Porque
6: Não, agora de manhã, de madrugada deve ter sido negativo, né?
7: Não, a mínima é agora. Ó, na estação da Epagre, a mínima foi 3,1 às 8 horas.
6: É.
7: Só que com certeza teve locais da cidade na faixa aí de 0 a 2 negativo.
6: É.
7: Na outra estação aí do... Deixa eu só colocar aqui, Santa Catarina.
6: Porque agora...
7: Não é do Carlos Alberto, quem é aquele que eu sempre falo?
6: Ah, eu não consigo lembrar, mas é...
7: O Adelar. Isso, deu 1.9, lá tá 2.7 agora.
6: É, mas é...
7: E lá não é baixada, né?
6: É, não, lá é alto. E daí assim, ó, aqui no centro já deu uma melhoradinha, tá 4 graus agora. Já tá quente.
7: Não é. Ó, Maravilha deu 2 negativo, Chapecó deu 2 e pouco negativo... A região ali de Água Doce, por ali, ficou na faixa de 3, 4. Deu 3 negativo no Chapadão. Deve ter dado 4, 5 ou 6 negativo na sede da fazenda. É. Aqui em São Joaquim, na estação da Epagre, que fica no alto, deu 3 negativo. Na cidade, deu 6 abaixo de zero.
6: É.
7: E ali Urupema, 8 e 3 negativo. E Bom Jardim, 9 e 3 negativo.
6: Pois é. E aí, na verdade, temos ainda o amanhecer de quinta e de sexta-feira, que serão também noites, no caso, sim, noites e amanhecer bem, bem frio, né?
7: É, hoje é frio o dia todo, porque esse sol não vai esquentar, não. A máxima aí... passa talvez de 10, 12 graus. Aqui, eu até não acredito que o modelo esteja dando isso. Ele está dando 4 graus e pouco de máxima.
8: Olha aí.
7: Gente, com um sol, isso é muito frio. Pode ser que dê 4, 5 graus na Ipagre. Aqui em casa deve dar uns 7, 8 graus, que também é muito frio, porque eu estou inclinado para o norte.
8: Uhum.
7: E aí o que acontece? Recebe mais o calor. Então vai ser um dia frio o dia todo. Amanhã as mínimas em grande parte de Santa Catarina vão ficar entre 0 e 6 negativos. Aí para vocês, de 3 negativos a 2 positivos, conforme local. Baixada, 2, 3, 4 negativo. As áreas de topo, 0 a 2, 1 a 3 positivo. E à tarde passa aí dos 12, 14, 15 graus, um pouquinho mais quente. E aí na sexta também, pode dar algum pontual negativo e à tarde fica melhor, mais agradável. Aqui na Serra pode chegar de 8 a 11 negativo amanhã. E na sexta-feira fica mais quente, uns 6, 7 abaixo de zero. Então fica um clima bem típico de pleno inverno que está pegando a gente. Então hoje vai ser uma tarde quente em que a temperatura fica muito baixa mesmo com sol. Aquele famoso sol de geladeira, ilumina mas não esquenta bolufas. E vai manter a tendência de tempo bom. No sábado pode ter alguma chuvinha à tarde e no domingo pode ser que passe uma frente fria. E o Gelson gostou do milho mesmo, já encomendou outra carretinha não tão grande de milho para a semana que vem. Mas vai gostar assim de outro lugar. Aclimatea, Ronaldo Coutinho.
8: Ronaldo, bota uma térmica por baixo do moletom, tá? E uma meia quando vai usar pantufa.
7: Não, isso eu não uso.
8: Não?
7: Meia eu não uso.
8: Não usa?
7: Eu uso o croche, o croche esquenta.
8: Ah, claro, aí ó. Abraço para ti, até amanhã.
7: Ah, até lá.
8: Ronaldo Coutinho, ao vivo de São Joaquim, trazendo pra gente a previsão do tempo com britador e concretos Volta Grande, a credibilidade da marca Volta Grande agora na fabricação de concreto usinado. 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
9: 8 horas e 33 minutos, a minha rádio é top, de volta com o Top List. 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

0: Phantom Planet, California, Paulo Vagalumes e John Mayer, Snow Dancing, Burning Room, fechando o Top List, a primeira edição de hoje na programação Top 104. Meio-dia tem edição 2, aí tu volta no tempo junto com a Top 104 e mata a saudade de músicas bem legais como essas que a gente acabou de ouvir aqui, né? Top List, assim, 3 edições diárias. Às 8 da manhã, ao meio-dia, 5 da tarde, tem um tijolão no final de semana também, pra tu curtir demais os sons das antigas, anos 80, anos 90, anos 2000. 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A temperatura em São Miguel do Oeste já subiu um pouquinho mais, está em 5 graus em São Miguel do Oeste nesse momento. 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
3: Oi, bom dia para você, são 9 horas e 1 minuto. Manhã de quarta-feira, 24 de junho de 2026. Temperatura em São Miguel do Oeste em 5 graus e meio. Eu sou Gelson Silva, tô contigo até o meio-dia aqui no Som da Top 104. 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

0: na rádio é Top Vitor Klein de novo. Alok, Clementine Douglas, Body Talking aqui na Top. 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
7: Oi, bom dia para você. São 9 horas e 16 minutos. Manhã de terça-feira, o tempo é bom em São Miguel do Oeste. Sol brilha e com o sol tudo fica melhor, né? Ah, com o sol é outra coisa.
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E Pablo, saudade inconveniente, Murilo Ufi, Matheus Fernandes, só com ela. 9 horas e 24 minutos, é o som da Top 104 na manhã de quarta-feira, de tempo bom, de sol, friozinho, né? Inverno no sul do mundo. 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

0: A minha rádio é top, Dominique Fike, Baby Doll, Planta e Raiz. 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
0: 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Seguinte, olha, a temperatura em São Miguel do Oeste deu uma melhoradinha, né? Olha só, melhorou bem a temperatura, 7 graus em São Miguel. 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
13: Bora, bom dia pra você, são 9 horas e 51 minutos. 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
13: Valeu, Jones! 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

top, David Guetta, Gone, Gone, Gone. Péricles na Castela, simplesmente acontece. Felipe Rodrigo, Gosta de Rua. E Geninho e Mariana Fagundes. Pião todo tatuado aqui na programação da Top 104. 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

0: 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Fica a dica pra você, tá? 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Temperatura em São Miguel do Oeste é de 8 graus nesse momento. 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
4: Chocolate quente combina com o inverno, não é mesmo? Nos dias frios, essa bebida costuma fazer parte da rotina de muitas pessoas. A boa notícia é que é possível prepará-la de uma forma mais nutritiva e equilibrada. Uma dica é utilizar o leite ou até mesmo uma bebida vegetal com o cacau, o grande segredo, cacau e canela. Assim, você reduz a quantidade de açúcar e aproveita os compostos antioxidantes naturalmente presentes no cacau. Outra estratégia para evitar o preparo é evitar os preparos dos produtos prontos, que geralmente contém grande quantidade de açúcar e muitos ingredientes industrializados. Lembre-se, alimentação saudável não significa abrir mão dos prazeres, mas fazer escolhas mais inteligentes no nosso dia a dia. Pequenas mudanças trazem grandes resultados e benefícios para a sua saúde. Me siga nas redes sociais, @NutriKerlinZanongob.
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25: É, se intuição de mulher funcionasse...
26: Se intuição de mulher funcionasse, não existiria tanta mãe solteira, né?
27: como olha, chamaria... Olha, não, aqui, ó, escuta.
26: Se intuição de mulher funcionasse, não existiria tanta mãe solteira.
1: É verdade.
3: E aí faça um filme no planeta.
26: Gente, ser mulher não é fácil, tá?
3: Não.
26: Imagina, tu rejeitar mais de 50 homens pra no final tu escolher o único errado.
1: Bem...
3: Vai, Lucas.
1: Como se chamaria o planeta Marte se tivesse sido descoberto por italianos?
4: Bem louco.
3: O planeta Marte.
1: Marte se tivesse sido descoberto por italianos. Valendo.
3: Valendo.
1: 3, 2, 1.
3: Não sei.
1: Martini.
3: Martini.
1: Martini.
3: Essa era óbvia.
1: Essa era mais fácil que mijar pra cima.
3: O Cristiano Rodrigues tem mais uma, né?
1: Só mais uma. Como é que os russos chamam a montanha russa?
3: Patatof?
1: Não. Como os russos chamam a montanha russa?
3: Eles não chamam, ela tá lá?
1: Não, é isso aí também. É montanha daqui mesmo.
3: Albo da Copa, rumo ao Hexa, vindo da China.
6: Aqui com o nome, Albo da Copa, rumo ao Hexa.
3: Albu. Escrito Albu mesmo, cara. Da China lá.
1: Albu.
6: Aqui com o nome. Albu da Copa, rumo ao Web.
7: Três policiais, um foi lá.
3: Tio e sobrinho.
7: Mandou nota do que ela falava, tomou um depoimento. E os outros começaram a caminhar pra lá e pra cá, dentro da casa, olhando, pintou, olhando dentro da mesa, uma baciada assim de sagu. Pegaram uma colher, estacaram a comer.
3: É, sempre.
7: Ela disse, mas só isso aconteceu? Ela disse, mais ainda. Ela tava brava e queria quebrar tudo isso aí. Mas só por causa disso, a senhora chamou a polícia, diz, não, diz, além disso, o relaxado mijou dentro da bacia que eu tava fazendo sagu.
3: Barbaridade, mais uma.
9: Amor, vou te propor uma coisa.
3: Esse casal é legal.
9: Se tu atirar essa garrafa pra cima e ela cair em pezinho assim,
1: louco.
9: Tu tá liberado pra sair com todas as tuas amigas hoje, todas elas, sem exceção.
3: Cara,
23: tá de brincadeira.
9: Lógico que não, é sério.
23: Não, é pegadinho.
9: E eu
23: não
9: confio em ti, eu não tenho certeza que tu consegue.
3: Não, cara, não,
23: isso é
3: tá
23: coisa
3: aí.
23: Mais fácil que tem, pode deixar pra mim.
3: Não cai nessa.
4: Tem lá.
3: Toma.
9: Quem é a tua amiga? Até vou me sentar pra ficar
3: Até
9: mais.
3: Até vou me sentar pra
1: quem
3: ser
1: que é tua amiga?
9: Pra mim é novidade, né? Eu não sabia que tu tinha.
1: Bah.
9: Quantas são e quem são? Vamos, desembucha, tô esperando.
3: Pior que o seguinte, ela já sabe tudo. Ela já
1: sabe tudo.
9: Eu fiz isso exatamente pra descobrir.
3: E descobri, agora?
9: Descobri, né? Só falta saber quantas e quem agora.
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11: São Miguel do Oeste sede na etapa estadual dos Jogos Escolares de Santa Catarina GESC para a categoria de 12 a 14 anos. Os jogos ocorrerão entre 26 de junho e 4 de julho, com a abertura oficial agendada para o dia 30, próxima terça-feira, às 18 horas e 30 minutos, no Parque Rineu Granzotto. O município foi escolhido para receber o evento pelo segundo ano consecutivo, consolidando sua infraestrutura esportiva. As competições contarão com cerca de 5 mil atletas de várias regiões do estado, disputando 14 modalidades esportivas. 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

0: Top, são 10 horas e 42 minutos. Manhã de quarta-feira gelada, mas de sol. Que dia lindo aí fora, né? 104. Ah, tá um dia lindo aí fora, maravilhoso. Só que tá frio, né? Dia lindo com frio. 7,5 graus de temperatura em São Miguel do Oeste. 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
0: Bora interagir com a audiência da Top 104. 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Música 1 é essa aqui, ó.
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0: Ele que esteve no Summit 2024, fazendo grande show pra gente, né? Do Kalendecker, Triângulo, a música 1 do Inter Music. E a música 2 é essa aqui, ó.
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0: George Ezra, Green Green Grass, a música 2 do Inter Music. 991-71-1049. Decide essa parada aí. Do Kalendecker, Triângulo ou George Ezra, Green Green Grass. E tu fica concorrendo a ingresso pro cinema em milkshake, chiquinho e sorvete.
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0: Top George Ezra, Green Green Grass. Luca Lendecker, Triângulo. Os dois sons do Intermusic. 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Bora pro resultado do Intermusic que você indicou no 99171-1049. Quem se deu bem nessa edição e acaba de faturar então um ingresso pro cinema mais um milkshake Chiquinho Sorvetes é a Jamile Queiroz. Jamile Queiroz tem que passar aqui na Top 104 em horário comercial para retirar os teus prêmios. E a música vencedora a gente toca de novo na Top.
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0: George Ezra, Green Green Grass. A música vencedora do Inter Music na programação da Top na manhã de quarta-feira. 8 graus a temperatura em São Miguel do Oeste. E hoje não tem muita expectativa de passar de 12, 14 graus, né? 8 graus é a temperatura. 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Top 104, 5 para as 11. 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
2: 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Oi, bom dia pra você. São 11 horas e 13 minutos. Temperatura em São Miguel do Oeste tá em 9 graus. E aí, como é que você tá? Tudo bem contigo? Pô, legal. Então tá tudo bem comigo também. Eu sou Gelson Silva, em sintonia com você sempre até o meio-dia aqui no Sora Top 104. Nós somos emissora afiliada à Rede Peperi de Comunicação. E a gente fala pelo 104,9, nossa frequência clássica no FM, para todo o grande oeste de Santa Catarina, parte do noroeste do Rio Grande do Sul, suroeste do Paraná e pro mundo todo no peperi.com.br. 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
2: Lista das mais pedidas, destaques e novidades abrindo com Zé Neto e Cristiano, Fama de Louco!

0: A minha rádio é top, Ana Castela. É que eu não te esqueci. Jonete Frederico e Panda, toca aquela. Falou também Diego e Vitor Hugo, Moça pra Casar. E lá no início a gente abriu com o Zé Neto e Cristiano, Fama de Louco, aqui na programação da Top 104, bem legal, né? 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Bora pro intervalo da Top, já já a gente tá de volta com mais Top Sucesso. 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Temperatura em São Miguel, 9 graus. 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
6: Bom dia pra você, minha rádio é Top. 11 horas e 41 minutos. E volta com o Top Sucesso, listando as mais pedidas, destaques, novidades da Top com Piscina São Miguel, Farmácia São Bento e Leocel Telecom.
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0: Smart! E Detonautas Rádio Love Nacional pra fechar o Top Sucesso edição dessa quarta-feira gelada. Fechamos com Piscina São Miguel, Farmácia São Bento e Léo Cell Telecom. Temperatura em São Miguel do Oeste tá em 10 graus. 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

12:02, tá na hora, gurizada. Bom almoço pra quem tá ligado na Top. 11 graus a temperatura no centro de São Miguel. Suarno Costa ao vivo contigo, Top List, segunda edição, entrando no ar a partir de agora.

0: 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Você sempre em companhia das melhores aqui na Top 104 e a gente começa o Top List agora.
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0: 1, 2, 3. Lynyrd Skynyrd com Sweet Home Alabama. Bom almoço pra você.

0: Top List Robin Gibb Juliet. Tá na top agora 12h16. 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
0: De volta com o Top List, 12 horas 21 minutos.
6: Tarde de quarta-feira, já um ótimo almoço pra você que tá ligado na Top. Esse é o Top List, as verinhas da programação da Top 104, sempre com o Dr. Luciano Trombini, cirurgião do aparelho digestivo, saúde, confiança e cuidado em cada atendimento. 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

0: Mick Fleetwood com You Warrant Love. Top List, segunda edição, você ouviu também IMC, How Bizarre. E a gente abriu esse bloco com Wigfield, Sexy Eyes.
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0: Wigfield, que é um projeto italiano, né, de Eurodance, liderado pela Sanne Charlotte Carlson, cantora, compositora e produtora musical dinamarquesa. Sanne Carlson nunca cantou em qualquer faixa do projeto Wigfield até 2011. Galera que lembra, né? Todos os vocais nos quatro primeiros álbuns do Wigfield foram cantados pela Anne Lee Gordon, também conhecida como Anne Lee, né? Voz de Two Times, entre outras músicas da época. Um pouquinho da história da Eurodance. Esse é o Top List, vamos no intervalo rapidinho, a gente já volta. Tá na Top agora 12h33. 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

0: De volta na Top, 12 horas 44 minutos. 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
0: Who Lives in the News? The Power of Love no Top List.

0: Tokyo Town. Mother Talking, You and Me e Who Lives and Lives com The Power of Love. 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Tá na Top, 12,59. 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

0: Tá na top, agora 1h15. 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
1: News Sports. O Brasil fecha sua participação na fase de grupos da Copa do Mundo contra a Escócia e a escalação terá novidades. Afinal, Rafinha está fora por lesão. Com 4 pontos, a equipe comandada por Carlo Ancelotti tem classificação para a segunda fase do Mundial encaminhada. A disputa é pelo primeiro lugar do Grupo C. Marrocos também tem os 4 pontos e enfrenta o Haiti, o lanterna do grupo. Portanto, a liderança, caso ambos vençam seus jogos, será decidida no saldo de gols. A seleção abre a rodada com 3 gols positivos, enquanto o rival tem 1 gol positivo. Todo gol faz a diferença. Rafinha está fora por lesão muscular na coxa. Rayan deve ser o seu substituto na partida de hoje. 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
17: Feeling down. 13 horas 25 minutos. 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Ótima tarde pra ti.

0: Tá na top, agora 1h31. 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

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Você ouviu também em CDC com Shot in the Dark. Dia maravilhoso aí fora, sol apareceu. Clima legal, temperatura subiu um pouquinho agora para 14 graus. 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

0: Tá na top agora 7 para as 2. 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

Que beleza, agora são 2h04, uma boa tarde pra você ligado na Top. Eu sou o Lucas e a gente tá junto ao vivo a partir de agora. Boa tarde, boa quarta-feira. A gente já começa a milhão, né, com Coldplay, Viva La Vida.

Boa! A gente ouviu aí na Top 104 Maneva, Regue Sua Fé. Teve também Coldplay com Viva La Vida. 12:11, em junho, a Clínica Resolute Odontologia Avançada completa 7 anos em São Miguel. 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Temperatura no centro da cidade agora está em 13 graus. 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E a gente segue junto aqui na programação da Top. Essa quarta-feira ensolarada, dia bonito demais. Hoje é dia também de seleção brasileira. Hoje tem Brasil e Escócia. No início da noite, às 19 horas. Mais um dia de ficar na torcida para a seleção fazer bonito. A Copa, né?

a gente ouviu aí na programação da Top Fergie, Big Girls Don't Cry. Teve também o Surto com Veneno e Limp Bizkit com Behind Blue Eyes. Bora pro intervalo e depois tem mais, muito mais música boa pra

0: 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Temperatura no centro da cidade, em São Miguel do Oeste, tá em 13 graus. 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Top 104, 2h28. 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

7:03. Uma boa tarde pra você. A gente continua junto na programação da Top 104. Temperatura tá em 13 graus no centro da cidade. 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

0: Essa é a Top 104 e a gente ouviu Shabuzi, Cowgirl, Me Dê o Balde Mesmo Que Mude, Dermot Kennedy com Kiss Me. Depois do intervalo na Top 104, a gente volta para fazer a trilha sonora da tua quarta-feira e deixar o teu dia muito mais legal com a programação aqui da Top 104. Temperatura no centro da cidade agora está em 13 graus. 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Três minutos faltando para as 3 horas. Boa tarde.
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4: Chocolate quente combina com o inverno, não é mesmo? Nos dias frios, essa bebida costuma fazer parte da rotina de muitas pessoas. A boa notícia é que é possível prepará-la de uma forma mais nutritiva e equilibrada. Uma dica é utilizar o leite ou até mesmo uma bebida vegetal com o cacau, o grande segredo, cacau e canela. Assim, você reduz a quantidade de açúcar e aproveita os compostos antioxidantes naturalmente presentes no cacau. Outra estratégia para evitar o preparo é evitar os preparos dos produtos prontos, que geralmente contém grande quantidade de açúcar e muitos ingredientes industrializados. Lembre-se, alimentação saudável não significa abrir mão dos prazeres, mas fazer escolhas mais inteligentes no nosso dia a dia. Pequenas mudanças trazem grandes resultados e benefícios para a sua saúde. Me siga nas redes sociais, @NutriKerlinZanongobi.
3: Você ouviu Fala Nutri com Kerlin Zanon Gobi.
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3:11, uma boa tarde pra você. Obrigado aí pela tua audiência, pela tua parceria com a gente aqui na programação da Top. Eu sou o Lucas e a gente continua junto a tarde toda. Pode chamar a gente aí no WhatsApp 99171-1049 pra pedir o teu som e curtir aqui na programação da Top 104 também. Dia ensolarado, bonitão, durante a manhã, claro, foi geladíssima, geada daquelas. Mas agora tá com sol, aí já fica melhor, o vento continua muito gelado, né? E claro que no cair da tarde a temperatura despenca mais uma vez. Mas no momento agora, no geral, assim, tá até agradável. Vamos lá, tio Lucas continua com você aqui na Top 104. Hoje com a voz esquisitona, né? Às vezes você acha, mãe, por que ele tá falando desse jeito? É porque a garganta tá indo, né? Tá indo embora. E aí se eu aumentar muito o tom de voz aqui, quiser falar empolgadão, a voz, ó, viu como é que é? Daí a voz falha. Então não dá, tem que falar mais baixo. Parece, às vezes, mas o cara tá parecendo cansado, tá meio desanimado. Não, é que eu não consigo subir o tom de voz sem a voz falhar. Aí eu vou me empolgar, ela falha, ó, viu? Fica essa porcaria aqui, parece um ganso. Um ganso gripado ainda, né? 13:12, uma boa tarde pra você.

0: Top 104 e a gente ouviu Detonautas, Olhos Certos. Antes teve o Bruno Mars com I Just Might. Aqui na programação da Top com você. Daqui a pouquinho vai rolar o Inter Music. Fica ligado aqui com a gente. 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
0: Tá na Top agora 3:21. 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
1: Treze e vinte e seis, tá na hora do Inter Music na Top 104 e a partir de agora você chama a gente aí no WhatsApp da Top 99171-1049 pra votar na música número 1 ou número 2 do Inter Music. A mais votada pelos ouvintes da Top toca de novo e todo mundo que participa fica concorrendo a ingresso para o Cine Peperi, a ingresso do cinema e também milkshake do Chiquinho Sorvetes. Então, beleza, vem com a gente, participa do Inter Music, vota na música número 1 ou número 2 e concorre aos prêmios do dia aqui na programação da Top 104. Música número 1 do Inter Music é Ed Sheeran com Sapphire.

0: com você, né? Chama aí! 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

0: top, a gente ouviu Somber com Undressed, Ed Sheeran, Sapphire. Daqui a pouquinho a gente volta com o resultado do Intermusic pra você na top. Temperatura 13 graus. 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

14, faltando para as 4, uma boa tarde para você. 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Vamos lá, né? Vamos pro resultado do Inter Music na programação aqui da Top 104. Agradecendo toda a galera que participa com a gente, que vota muito por aqui. E vamos rufar os nossos tambores por aqui para anunciar quem tá levando os prêmios do dia aqui na programação da Top 104, ingresso do cinema. E também o milkshake do Chiquinho Sorvetes. Quem tá faturando os prêmios de hoje é Jefferson Dornelis. Fala, Jefferson, passa aqui na Rede Peperi em horário comercial para pegar os seus prêmios e a música vencedora. A gente já vai tocar de novo. A mais votada pelos ouvintes da Top 104 foi a música número 1, Ed Sheeran, Sapphire.

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2: Se intuição de mulher funcionasse...
3: Se intuição de mulher funcionasse, não existiria tanta mãe solteira, né?
4: Como olha, chamaria... Olha,
3: não, peraí, aqui, ó, escuta. Se intuição de mulher funcionasse, não existiria tanta mãe solteira, né?
4: É verdade.
2: E aí faça um filme no planeta.
3: Gente, ser mulher não é fácil, tá?
2: Não.
3: Imagina, tu rejeitar mais de 50 homens pra no final tu escolher o único errado.
4: Bem...
2: verdade. Vai, Lucas.
4: Como se chamaria o planeta Marte se tivesse sido descoberto por italianos?
5: Bem louco.
2: O planeta Marte...
4: Marte se tivesse sido descoberto por italianos. Valendo.
2: Valendo.
4: 3, 2, 1.
2: Não sei.
4: Martini.
2: Martini.
4: Martini.
2: Essa era óbvia.
4: Essa era mais fácil que mijar pra

0: Alvo da Copa, rumo ao Ex.
1: Três policial, um foi lá.
2: Tio e sobrinho.
1: Tomando nota do que ela falava, tomando depoimento. E os outros começaram a caminhar pra lá e pra cá, dentro da casa, olhando. O Yander pintou, olhando em cima da mesa, uma baciada assim, dessa agulha. Pegaram uma colher, estacaram a comer.
3: É, sempre.
1: Ela disse, mas só isso aconteceu? Ela disse, mais ainda. Ela tava brava e queria quebrar tudo isso aí. Mas só por causa disso, a senhora chamou a polícia. Diz, não. Diz, além disso, o relaxado mijou dentro da bacia que eu tava fazendo sagu.
3: Barbaridade, mais uma.
4: Amor, vou te propor uma coisa.
3: Ó, esse casal legal.
4: Se tu atirar essa garrafa pra cima e ela cair em pezinho assim,
5: louco.
4: Tu tá liberado pra sair com todas as tuas amigas hoje. Todas elas, sem exceção.
3: Cara,
6: tá de brincadeira.
4: Lógico que não, é sério.
6: Não, é pegadinho.
4: E eu
6: não
4: confio em ti, eu não tenho certeza que tu consegue.
3: Não, tá? Não, não,
6: isso é
3: tá
6: coisa
3: aí.
6: Mais fácil que tem, pode deixar pra mim.
3: Não cai nessa.
2: Tem lá.
3: Toma.
4: Quem é a tua amiga? Até vou me sentar pra ficar
3: Até
4: mais.
3: Até vou me sentar pra
5: quem
3: ficar
5: que
3: mais
5: é a tua amiga?
4: Pra mim é novidade, né? Eu não sabia que tu tinha.
3: Bah.
4: Quantas são e quem são?
3: Barbaridade.
4: Vamos, desembucha, tô esperando.
3: Pior que o seguinte, ela já sabe tudo. Ela já
5: sabe tudo.
4: Fiz isso exatamente pra descobrir.
3: E descobri, agora?
4: Descobri, né? Só falta saber quantas e quem agora.
7: Toma! 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
3: Horas, 8 minutos, uma boa tarde pra você. Depois da edição desta quarta-feira das Rapidinhas do Bem Louco, já tô na área de volta ao vivo contigo.
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0: Essa é a Top 104 e a gente ouviu Elton John e Dua Lipa, Cold Heart, Legião Urbana, O Mundo Anda Tão Complicado e Sebastián Yatra, Tacones Rojos. Tá na Top 4 e 19, boa tarde.
1: News Esportes. São Miguel do Oeste sediará a etapa estadual dos Jogos Escolares de Santa Catarina, GESC, categoria de 12 a 14 anos. Os jogos ocorrerão a partir da próxima sexta-feira. A abertura está marcada para o dia 30, próxima terça-feira, às 18h30, no Parque Rineu Granzotto. O município foi escolhido para receber o evento pelo segundo ano consecutivo. As competições contarão com cerca de 5 mil atletas de várias regiões do estado de Santa Catarina, disputando 14 modalidades esportivas. 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
17: Dois minutos para 5. Uma boa tarde para você. A gente tá de volta aqui na programação da Top. Agora é hora de Dose Dupla.

0: Top 104 Dose Dupla, Jerry Smith, Crying, e também Pink. E na programação da Top, a gente já volta com o Top List. Temperatura no centro da cidade, agora em São Miguel do Oeste, com tempo bom, com céu azul no extremo oeste, mais aquele vento geladão, né? 12 graus a temperatura. 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

5:04. 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

0: Que beleza, hein? A gente ouviu na Top LS Jack, Carla, London Beat, I've Been Thinking About You e Glenn Frey com The Hit Is On. Na Top a gente já volta com mais Top List. Top 104. 5 horas 18 minutos. Boa tarde.
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3: Bem louco.
4: Muito bem, senhoras e senhores, a partir de agora o bem

0: Louco no ar na Top 104, né?
1: O Negão tá mandando, dizendo, tá dizendo também, tá chique o Arno, hein? Conversaram com ele no elevador do prédio.
2: Ah, encontrei ele.
1: Encontrou ele no elevador? Sim.
0: Ah, tu não ia lembrar.
2: Conversamos, sim.
0: Tu não ia falar depois.
1: Ficaram presos no elevador, os dois?
0: Oi. Com quem que tu conversou?
2: Negão.
0: Ah, tu conversou com a pessoa no elevador?
2: Sim, falei com ele.
0: Não, porque o Arno não conversa com ninguém, né?
2: Não,
0: conversa,
2: elevador.
0: O Arno é o maior antissocial que eu já conheci na minha vida.
2: Isso é verdade.
0: Ele não olha pros lados, né?
2: Eu sou certo.
0: Tu conversou com o Negão?
2: Cara? Conversou.
0: Com o Negão, trocamos uma ideia. Tu é privilegiado, Negão.
1: É verdade, não é com qualquer um que ele conversa.
0: Não é
1: qualquer um. Por exemplo, com nós aqui no
0: das
1: programa.
0: Das duas, ele ficou com medo de ti. Né? Ficou com medo de ti. Né? Ou não sabia que era tu.
2: Sabia que era.
1: Viu? Sabe o que acontece? Aqui com nós no programa, ele parece simpático e tudo no ar.
0: Mas
1: aqui.
0: Não é.
1: Mas quando, por exemplo, eu tô no mercado, fui no Ítalo depois do programa, encontrei o ar no corredor.
0: Ele
1: não me olha na cara.
0: Ele é antipático.
1: Ele não olha na cara do colega.
0: É antipático.
1: Ele encontrou o Gelson outro dia, o Gelson disse boa tarde. Ele se virou pro outro lado.
0: Virou,
2: é isso que é muito estranho, minha mãe disse não falar com estranho.
1: Mas eu te conheço, não, mas tu é muito estranho.
2: É muito estranho. Minha mãe falou, não conversa com estranho.
0: A mãe não aceita nada de estranho, não fala como.
2: Quis me dar uma bala, capaz de pegar
0: uma balinha.
2: Um louco feio.
1: Uma bala ainda.
0: Uma bala batizada.
1: Sim.
0: Chupa essa bala aqui.
1: Chupa essa balinha aí.
2: Toma.
1: Ai, era o que nós tínhamos aqui nas lives.
0: Vamos pro PDD então. Vamos lá então pro nosso PDD em ritmo de Copa!

0: Costa, o homem do elevador.
1: Do elevador.
2: Pensamento de para começar a semana em alto e bom som com a força do biscoito da Fazenda Pecuarista.
0: Opa. Fazenda Pecuarista.
2: A mãe tem gado.
0: A mãe tem gado.
1: Boa, a mãe tem gado.
2: Hoje vi que o presidente da Rússia iria visitar os Estados Unidos, mas ele ainda tá meio Putin com o Biden.
1: Nem é com o Biden, é com o Trump.
2: Não, ele tá Putin com o Biden ainda, né? Porque ele não gosta do Biden.
1: Ah, é?
0: Biden.
2: Hoje um médico foi agredido por uma mulher dentro do hospital e ele relatou, essa louca não era paciente, cara.
0: Não era paciente mesmo.
2: As prostitutas estão reclamando da falta de comida.
0: Fala o puteiro.
2: Limpadores de espelho entram em greve e dizem que não se veem mais fazendo esse tipo de trabalho.
1: Ai, meu Deus.
2: Que ninguém riu.
0: Vai lá, viu? Tava distraído.
2: Limpadores de espelho entram em greve e dizem que não se vem mais fazendo esse tipo de trabalho.
0: Esse trabalho não reflete o que eles pensam.
2: E o Corcunda do Notre Dame também tá revoltado.
0: Nove anos.
2: Diz que bola nas costas é a puta.
0: Toma, seu Corcunda. É tu que contava essa piada do Thomas a Corcunda ou
1: Gelson? Thomas a Corcunda.
2: Se quem cuida dos dentes é dentista, boa parte das meninas de hoje em dia é paulista, né?
0: Ali demora um pouquinho pra cair.
2: Quando Deus me desenhou, ele tava sem borracha.
0: Sem borracha e com o lápis desapontado.
2: Bem desapontado. Depois de 82 selfies e nenhuma foto boa, percebi que meu telefone é uma bosta. Não sou eu que sou feio. Não sou
0: o telefone que é a definição.
2: Definição.
0: Ruim.
2: Eu tô arrasado hoje. Meu tio morreu afogado.
0: Olha.
2: Gritou, berrou. Ninguém teve a capacidade de ajudar. Meu Deus, mano, não tinha ninguém pra salvar ele. Tinha minha tia, mas eles não estavam se falando há muito tempo. Como assim? O nome dela é Socorro.
0: Socorro.
2: Hoje mexeram com a filha da faxineira aqui do prédio. Ela foi tirar a história limpa.
3: Bem louca.
0: Ela não perdoa.
1: Não perdoa, tá certo. Não pode.
2: Bora nos ver amanhã, tá? Se der, eu vou.
0: Tá bom.
2: Falta de respeito total hoje na igreja. Uma mulher acendeu um cigarro do meu lado.
0: Bah,
2: eu vi um susto absurdo. Quase deixei cair minha cerveja.
0: Que fase.
2: A melhor maneira de lembrar para sempre o aniversário da sua mulher é esquecer uma vez.
0: Nunca mais.
2: Esquece uma vez só.
1: Nunca mais.
2: Sou uma pessoa que quer fazer muitas coisas preso a um corpo e que não quer fazer nada.
1: Tá aí, ó.
2: Os problemas da vida são como um tarado bem dotado.
0: Ô, louco.
2: Melhor encarar de frente, porque se te der as costas, fudeu.
0: Já é Elvis.
2: Tô de saco cheio dos meus amigos que não sabem beber. É um saco isso. Ontem à noite eles me deixaram cair 3 vezes quando estavam me carregando bêbado do bar.
3: Bem louco.
0: Puta sacanagem.
1: Não sabe porra nenhuma.
2: Homem é igual um cachorro quente. Sem salsicha não preza pra nada. Se a vida fosse mesmo justa, isso é para as mulheres. Em vez de menstruar, as mulheres receberiam uma mensagem da mãe natureza todo mês dizendo: tu não tá grávida, animal, pode dar de novo.
3: Quem
2: não?
0: Vai.
2: Eu sei um pingo de saúde mental oferecendo suporte emocional para os meus amigos. Conversa, mas leva um facão junto.
0: Eita!
1: Na dúvida, né?
2: Esse final de semana fui pro sítio pra ter um pouco de paz e sossego. O desgraçado do galo começou a cantar às 3 horas da manhã.
0: Mas nem ninguém merece.
2: Se sua mulher estiver irritada, brava, dê a ela flores e chocolates.
0: Olha.
2: Os demônios gostam de oferendas. Lembre-se, a sua religião é igual a um pinto. Tudo bom ter uma, não é legal ficar querendo enfiar nas pessoas à força. Hoje eu vim pro trabalho como Deus me trouxe ao mundo,
0: chorando
2: contra a minha vontade e tomando tapa.
3: Eu não queria.
2: Hoje acordei cedo, tomei meu banho e fui na clínica levar meu exame de fezes. Na chegada tropecei na porta, foi merda lá tudo que é lado. Quando eu te vejo, fico feliz porque te amo. Não porque você é por fora, mas sim pelo que você tem por dentro. Ah, minha querida lata de cerveja. Dois amigos decidiram parar de beber pra sufocar nas... Sufocar, não.
1: Sufocar,
2: né? É bom. Dois amigos decidiram parar de beber para se focar nas caminhadas.
0: Sufocar.
2: E acabaram morrendo atropelados.
0: Viu o que acontece?
1: Está se focando-se.
2: Se tivesse filme no cinema. É um filme. Oito mulheres e um segredo. Tem um filme curto. Tem
1: louco. Ai, boa.
2: Ai, ai. Hoje minha mulher me disse, coloquei a roupa no varal e tô indo no mercado. Se chover, tira a roupa. Quando ela voltou, toda encharcada de chuva, tava pelado na sala. E a última, na Venícia, duas grandes manifestações. A primeira é a falta de memória.
0: Opa.
2: A outra, eu confesso que eu não me lembro.
1: Pererê, de segunda. Eduardo Costa, escuta aqui, ó. O Nigel Penin mandou aqui uma informação pra gente. Ele disse assim, ó, mesmo jogando mal, agora tem que assistir pra ajudar nos comentários. Tem uma notícia que diz o seguinte... Sobre a Copa, vidente afirma que extraterrestres aparecerão durante Brasil e Escócia e levarão jogadores embora.
0: Ô, louco!
1: A vidente e influenciadora digital conhecida como Vó Baiana voltou a ser um dos assuntos mais comentados nas redes sociais nessa semana. Desta vez, ela reforçou uma previsão que tem gerado polêmica e muita discussão entre os internautas. A suposta aparição de naves extraterrestres durante uma partida da seleção brasileira na Copa do Mundo 2026. Segundo a vidente, os sonhos com o evento são recorrentes e apontam para uma data específica, 24 de junho. É nesse dia que o Brasil entra em campo para enfrentar a Escócia em Miami, nos Estados Unidos. Olha aí, cara. Vamos lá, Arno Costa, o que que traz aqui para nós? Ah, pera só um pouquinho, eu me recuso a...
2: ler os comentários.
1: Porque assim, ó, dependendo do vídeo, os comentários são os melhores. Vamos lá então, o que que ele...
3: Eu me recuso!
1: O que que acontece? É aquela dança tradicional de bater manteiga.
2: Bater manteiga.
1: Isso aqui é no Tibete. No Tibete.
2: Parece as mulheres batendo manteiga.
0: Ah, elas batem manteiga.
1: Vamos ver, olha o vídeo aqui, ó. Eu vou mostrar pra ti o vídeo. Esse aqui é o vídeo, ó. Elas estão batendo manteiga.
3: Ah, lê os comentários.
1: Ah, elas ficam mantendo a manteiga.
3: Ah. A tradicional dança de bater manteiga no Tibete.
1: É meio estranho, mas é a dança tibetana.
0: E os comentários.
3: Eu já imagino.
1: Agora vamos
3: nos
1: comentários. Vamos lá, vamos nos comentários.
0: Que são?
1: E aí,
3: quais são? Bora pros comentários.
1: Bora.
3: É duas batidas e a manteiga vira nata.
1: Boa, muito boa.
3: E assim minha esposa me conquista.
1: Ai.
3: Não acredito que estou profissional em uma dança. 12 anos praticando.
2: 12 anos praticando.
1: Estou profissional em uma dança, até que enfim.
3: Eu acho que já fiz manteiga.
1: Boa, eu acho que já fiz manteiga, boa.
3: Casamento para mais de 40 anos.
1: É verdade, cara. Ai, ai.
3: Tudo
1: mais
3: me
1: um.
3: Lembra ela.
1: Tudo me lembra ela. Tudo me lembra ela. Boa.
3: Se fosse só no Tibete.
1: Boa, muito bom. Esse cara é muito bom.
0: Tibete.
1: É o Valtinho, valeu. Vai mais uma lá, Eduardo. É, ele tentou ficar sério na entrevista, mas a quinta série venceu. Luiz Eduardo Guimarães?
4: Que há vários anos estuda as maravilhas da Amazônia. Tem coisas maravilhosas, né, Adelina, na Amazônia?
5: Tem. E minha especialidade é o picão ou picão preto.
4: A sua especialidade é o quê, Emily?
5: A erva bidensinapifolia, que também é conhecida como picão ou picão preto.
4: Então, assim, mas agora você tem saído daqui pra ir pra lá só por causa do picão?
5: Ela tem se mostrado milagrosa na cura de diversas doenças, desde o hepatite até diabetes.
4: Isso é isso. Escuta, como é que você faz o picão?
5: É muito simples. Você pica o picão, pega o picão picado, não é? E bota o picão na água fervendo.
4: Então, na verdade, é um chá de picão.
5: É um chá de picão, né? Um chá de pêmbio, um chá de pau babado. Olha, é lamentável essa sua atitude, mas é bem a mentalidade do brasileiro. Eu dou palestra em diversos lugares do mundo, e aqui é o único lugar em que as pessoas riem quando eu falo em picão, pêmbio, pau babado.
1: Picão preto e pau babado. Já tomou um chá de pau babado? Pau babado? Não. O que é que aconteceu? Que é um acidente?
6: A filha da Virgínia tá doente.
7: O que ela tem?
6: Ela me falou, já que eu esqueci. Qual o nome daquele animal que cava buraco? E as pessoas chamam de peba.
7: Tatu.
0: Patu.
6: E aquele negócio
0: eu vou bater pra patu, patu bater pra mim.
6: Parece um chucai.
7: É. O sino.
6: Isso, ela tá tossindo.
1: Tá tossindo.
0: É, é muito boa.
1: Tá tossindo. Vai, mais uma do Arno.
0: Que o Arno mandou?
1: Quando as coisas complicam no serviço, o que você faz?
8: O que você faz quando as coisas ficam complicadas no trabalho?
9: Eu aciono o protocolo Kyoto.
8: O que significa isso?
9: Kyoto resolve.
1: Se vira. Mais uma do Arno, vamos lá. Eu me recuso a ler os comentários. Outra, vai.
3: Eu me recuso!
1: Essa é aqui, do. Parece olha um, aqui, ó. É uma obra de arte. Olha
3: um orifício
1: aqui.
3: Corrugado.
0: Orifício.
1: Parece um cadastro único.
0: Ah, é. Parece um. É.
1: Parece um cadastro único.
0: E aí?
1: E aí vem os comentários, né? É uma obra de arte.
3: Uma obra de arte.
1: A ler os comentários!
3: Uma obra de arte em
1: como
3: formato.
1: Como você chamaria essa obra de arte? Vamos ver como é que é. Vem pros comentários, vamos lá. Ele dá risada.
3: Ele ri mais.
1: Bora pros comentários. Vamos prega lá. Sobre tela. Prega sobre tela. Prega sobre tela.
0: Prega sobre tela.
1: Boa.
3: Arte barroca.
1: Arte barroca.
0: Boa.
1: Arte barroca.
0: A barroca o moeu esculpido. A pau.
1: O esculpido. O esculpido.
0: Moeu.
3: Cubismo moderno.
1: Cubismo.
3: Quando a inspiração vem de trás.
1: Quando a inspiração vem de trás. Boa. Muito boa.
3: Arte brioca.
1: Arte brioca é boa.
0: Arte brioca.
3: Esse quadro já deve ter anos.
1: Esse quadro já deve ter anos.
0: É. O quadro tem muito anos, muitos anos.
3: Chamaria de O Inviolado, porque tem todas as
0: intacto. Os primos do Nico.
1: Nico.
0: Inventaram pra avó do Nico.
1: Como Nico?
0: Que ele tava escondido no mato.
3: Bem louco.
0: Porque saiu com uma mulher casada e o marido tava atrás dele.
1: Vamos ver.
0: Inventaram pro cara e aí a véia foi mandar áudio pro Nico desesperada. Escuta só.
10: Ô, Nico, mas o que que é isso, Nico? Que precisão do tio se envolver com mulher casada, Nico? Tá perdendo o juízo? O que que é isso? Acha qualquer bruxa velha aí, mas não com mulher casada, Nico. Louco. Tá louco? Tá preocupação pra gente? Não pode, guri. Tá escondido no mato, botou, onde é que ia agora? Como é que vai sair pro limpo pra trabalhar?
1: O limpo?
10: Não, Lico, não pode fazer assim. Qualquer coisa, tu...
0: Ó. Oh.
10: Qualquer coisa aí, Lico, que tu vê que não pode ficar aí, mete o pé pra cá. Convida o Roger, vem pra cá, o Roger vem contigo, o Roger volta, tu fica.
0: O Roger
10: ou vem só tu mesmo. Mas tanta gente sorteira, Lico. Tem muita guria sorteira.
1: É, Lico.
10: É preciso pegar... Olha, não brinca, se cuida, viu? Olha que isso aí, não é fácil.
1: Não, é.
10: Tu pegou alguma mulher aí que tinha parceiro, Lico, tu se cuida. Qualquer coisa, pula pra cá.
0: É.
10: Eu vou passar pra tua mãe agora. Ah, vamos. O Lico tá escondido. Eu não acredito que eles estão fazendo chantagem pra gente. Fazer a gente se preocupar.
1: Boa!
0: O Nico tá escondido no meio do mato.
1: Coitado, a nossa querida Franciele Freitas, boa tarde. E ainda tem gente que concorda. Olha.
11: Deus fez o homem.
1: Tá.
11: E descansou no sétimo dia.
1: Tá.
11: Daí vem todo e fazer a mulher. Daí hoje nem Deus nem homem não descansa mais.
1: A homenagem bom, foi homenagem sincera.
12: Vamos ver a homenagem à minha irmã que faleceu recentemente aí, né? Ela faleceu afogada e essas são as últimas palavras que ela deixou pra mim. E eu fiz essa aqui em homenagem a ela, ó. Não me empurra, eu não sei nadar.
1: Que bárbaro.
0: Ai, ai,
1: vai, mais uma. Vamos lá.
12: Olha aqui.
3: Só fazer um vídeo pra vovó?
12: Vamos.
1: Um vídeo bonitinho pra vovó? Vamos lá.
12: Olha aqui. Vamos fazer um vídeo pra vovó?
1: Vamos.
12: Qual que é o nome da vovó?
1: Então,
12: o papai é filho de quem?
13: Da puta.
0: Ai, ó. Só pra fechar aqui, ó. Ai. Cheguei àquela idade, isso aqui é profundo, cara.
1: É.
0: Cheguei àquela idade em que não me importo mais com a boa aparência das minhas fotos.
1: Não.
0: Prefiro aparecer bem no raio-x, na tomografia e na ressonância.
1: Era a idade que a gente tá, isso
0: é,
1: aí.
0: É nossa verdade. Realidade agora.
1: No teu forever.
14: Ai, ai, ai.
1: Ai, ai.
2: Eu pareço uma pessoa normal.
0: Não.
2: Mas eu seleciono o prendedor de roupas melhor para as roupas melhores e os mais velhos para as cuecas e roupa
0: da minha marca. É, amigo.
1: Mas tá certo,
0: isso. Pior que parece que é assim mesmo.
7: Bem louco.
2: Uma vez no ônibus voltando da faculdade, eu vi a viagem inteira de pé, que não tinha lugar, né?
0: De em pé.
2: E segurando no ferro do ônibus, normal.
0: É louco.
2: Quando um moço sentado perto de onde eu tava pede licença e ele só, eu quero descer, digo, pode passar, tem espaço. Solta o varão da minha cortina.
0: Tá, então na real mesmo tu tava segurando no varão dele.
2: É. Da contrina dele.
0: Segurando o varão do rapaz.
2: Minha mãe sempre dizia que o que os olhos não veem, o coração não sente.
0: É.
2: Ela nunca perdeu uma cobra no terreno.
0: É verdade, sente mesmo.
2: Hoje tive sorte. A morte me chamou duas vezes, mas eu tava de fone, eu não vi.
0: Acontece, viu?
2: Amigo meu confundiu o Tadalafila com um antidepressivo.
0: Barbaridade.
2: Foi as cinco punhetas mais tristes da vida.
1: Ah, meu Deus do céu.
0: Ai, ai, como é que é aquele negócio do pai pro filho dele lá, hein?
2: É. Para de bater punheta, senão tu vai ficar surdo. Quê?
0: Ai, meu Deus do céu, que fase!
2: Não sair de casa e ir pra cama cedo. Meus castigos de infância viraram meus objetivos de vida agora, né?
0: Boa!
2: Meu Deus. Ai, ai, tô acabado. Yeah. Dormi tão pouco essa noite que não deu tempo nem de sair remelo dos olhos.
0: Barbaridade, mas aí é curto o sono, hein?
2: Ensina uma cantada aí pra menina. Essa aqui é infalível. Chega e diz pra ela: gata, eu sou gata. Cantor de chuveiro.
0: É?
2: Quer ir no meu show?
0: Ô, louco!
2: Ser solteiro é bom, mas nada se compara à emoção de adivinhar por que que ela tá de cara feia.
0: É, amigo. Que coisa.
2: Minha vida tá igual um filme de terror ultimamente. Todo mundo gritando e ninguém me ajuda.
0: Não.
2: Né?
7: Me ajuda.
1: Essa aí da mulher, como é que fala de outra? A outra da mulher mesmo, como é que é?
2: Ser solteiro é bom, mas nada se compara à emoção de adivinhar por que que ela tá de cara feia, né?
1: Não, é isso aí. Eu li uma frase hoje que era... mas é mais ou menos assim. Pô, minha mulher me ama muito, cara. Eu sei disso. Mas ela começa a me odiar do nada quando ela começa a limpar a casa. Começa a me odiar do nada quando ela começa a limpar a casa.
2: Testa uma experiência em casa. Quando ela começar a limpar a casa, tu abre uma cerveja, senta no sofá e bota os pés em cima do grado. Faz isso.
0: Toma.
2: Vê quantos segundos tu fica sem ela dizer
1: vivo. Quanto tempo tu fica vivo. Que baita conselho.
2: Façam
1: isso em casa.
2: Depois me digam.
1: Depois
0: quem sobreviver, me diga.
1: Alô, funerárias, a gente...
0: Quem sobreviver, conta depois.
2: Levanta a mão, sócios. Levanta a mão, quem sobreviver.
1: Levanta a mão.
2: Sexo, pra mim, ultimamente, é igual Netflix.
0: Ah, é?
2: E fico só procurando algo bom e acabo dormindo. Hoje, na igreja, o padre levantou a mão e disse: quem não for pagar o dízimo, pode ir embora. Ficou ele e o coroinha da igreja.
0: pra que assim?
2: Eu tô louco pra ganhar na loteria e poder postar foto com a legenda sobre felicidade estar nas coisas simples, né, cara? Só depende de você. Então deixa.
0: Eu nem queria mesmo.
2: Olha, mulherada, periquita
0: então
2: é como uma religião.
0: É?
2: Tudo bem ter uma, mas não é legal ficar querendo que as pessoas entrem na sua força.
1: É isso aí. Fica oferecendo a tua.
2: Minha avó até agora não tá acreditando que pra instalar o Face no telefone dela tem que me dar a escritura do terreno.
1: Fazer a identificação facial no banco.
2: Na embalagem, serve até 4 pessoas. Eu lendo depois de ter comido 5. Embalagens, não pessoas.
1: Embalagem.
0: É verdade, e só lito.
2: Ex é igual sede. É bom quando a gente mata.
0: Yeah.
2: O problema desenrola.
1: Amigos.
2: O bom de ser solteiro é que você sempre tem uma ex que pode culpar pelos seus problemas. Pronto, falando da ex, né?
1: É verdade.
2: Nunca desista, continue insistindo. Uma hora vai dar errado.
0: Em algum momento.
1: Uma hora não vai dar certo.
0: Se ainda não deu errado, em algum momento vai dar errado.
2: Hoje uma pessoa me falou que o café só existe por uma razão: para as pessoas poderem odiar as suas vidas com mais entusiasmo.
1: Mais entusiasmo, é verdade.
2: Toma um cafezinho, parece que tudo melhora. Né?
1: Tudo melhora.
2: Tinder é muito legal, mas é tipo comprar pela internet. Você escolhe um notebook, por exemplo, e recebe uma mandioca.
0: Bah.
1: Exato.
0: É, eu acho que vem, né?
1: Bem louco.
2: Tenha sempre em mente que se a vida tá muito fácil, provavelmente tu tá fazendo alguma coisa errada.
1: Alguma coisa não tá certo.
0: Tudo, às vezes é tudo.
2: Agora, hoje descobri a única refeição direcionada aos rapazes.
0: Aos rapazes?
2: Almoço, né?
0: Almoço.
1: Almoço.
0: É verdade, bem você.
2: Hoje olha a mensagem que meu avô colocou no Facebook dele. Pessoal, pelo amor de Deus, quem for morrendo, os parentes avisem pra eu apagar o contato.
0: Cara, pior que acontece muito isso, né, cara? A pessoa já faleceu e tem um monte de gente no aniversário mandando parabéns!
2: Parabéns, já morreu faz 10 anos.
0: Beca, mais ou menos. Tá louco, cara.
2: A última desse bloco. As aulas virtuais parecem sessão de espiritismo. Carlos, você tá aí? Se tiver, fala alguma coisa, né? Antes de terminar aqui, é só uma básica. Esse foi o PDD. Descrevam suas ex-namoradas como marcas ou produtos. Tipo, Maréia, explodia do nada.
1: Do nada explodia.
0: Do nada incendiava.
2: É. Rexona, prometia não me abandonar, mas me deixava na mão sempre que
0: sempre.
2: Peugeot, bonita, chamava atenção, mas cheia de problemas.
1: Cheia de problemas.
2: Banco Master, pegava meu dinheiro e se mandava com outro.
1: Boa.
0: É, boa.
2: Bala Fini, mais azedo que doce.
1: Bah,
2: sempre. Né?
1: Tem louco. Bah, sempre.
2: Boa. Free Boy. Ela free e eu boi. E a última, consórcio Honda. Até eu ganhar, outros tantos já tinham sido contemplados.
1: Boa.
7: Bem, se liga aí, ó. Esse programa não é recomendado para menores de 14 anos, tá?
1: Bem louco.
14: Bom dia, minha querida. Ó, teria condições de tu fazer minha sambucelha depois do almoço?
1: Pois é. Marcinho, o que tu quer, Marcinho? Fala aí.
15: Boa tarde, Cantinhado de Bandeirante. Eu tô avisando os pessoal aí que cortem grama pra mim, que eu corto grama pro pessoal. Agora, se vocês querem pagar, não vou pegar mais dinheiro, tá?
1: Bem
15: não
1: louco.
15: Vou pegar dinheiro.
1: Não.
15: Eu vou passar o Pix pra vocês.
1: Tá.
15: Daí eu não vou pegar dinheiro. Vou pagar tudo em Pix. Só em Pix. Tá? Se eu corto grama, vocês pagam em Pix.
1: Tá.
15: Tá? Então, pessoal, corta tudo em Pix aí, tudo em grama pra mim, tudo em Pix pra mim, tá?
1: Tá.
15: Eu não vou mais pegar dinheiro na mão, não.
1: Vocês
15: querem que corte grama, chama eu aqui, passa o Pix e vocês pagam em Pix, tá? Eu não vou mais pegar dinheiro em vocês, não. Tô avisando a última vez. Se vocês querem que corte grama, vão pagar tudo em Pix, tá bom? Vou pagar em Pix agora. Agora não adianta eu pagar o Pix, agora não adianta, vamos pagar só em Pix, tá?
1: Entendeu?
2: Diz a menina, sinceramente, minha era de ficante, namoros compulsivos acabou. Obrigado a todos que participaram. Agora eu só beijo a boca do homem que chegar com um anel de noivado. Aí, comentário embaixo. Na minha vez de ir no circo, eu tenho que fazer o palhaço rir, vai.
1: É isso aí. Vamos lá, áudios e vídeos.
0: A charadinha do dia.
1: Opa.
0: Antes da áudios e vídeos aqui.
1: Charadinha.
0: Uma charadinha do Arno. Pergunte ao Arno.
1: Pergunte ao Arno.
2: Quem que sempre eu?
0: É.
2: Quem tu quer?
0: Como é que se chama um cachorro sem patas?
1: Batudo. Um cachorro sem patas.
2: Psicopata.
0: Não.
2: Cachorro sem pata.
0: É. Não sabe?
2: Não.
0: Na verdade, você não chama, você precisa buscar porque ele não vai vir. Tem que buscar porque ele não vem. E a outra?
1: É.
0: Você já viu algum elefante escondido atrás de um morango?
2: Não.
0: É porque ele se esconde bem.
1: Meu Deus, que coisa idiota, né? Como diria.
2: É tão ruim que é boa, né?
1: Como diria a senhora Gomes da Silva lá, né?
0: Quer dizer, é um bobaião.
1: Bobaião.
2: É um bobaião.
1: Vamos lá, áudios e vídeos, vamos lá.
16: Probaste la rosca de mi hermana?
1: No.
16: Está na mitad.
1: Está na mitad.
16: Bueno.
1: Está na metade.
16: ¿Conoces la rosca de mi hermana?
2: Conoce a vos.
16: No, ¿cómo va a decir? Mi hermana te decora la rosca, ¿no? ¿Cómo lo digo, boluda? Pará.
2: Pará.
16: Te flamea la rosca. ¿Le has comprado la rosca a mi hermana? Y está un poco mejor, un poco mejor.
17: ¿Le has visto?
16: Ay, ¿le viste la rosca? ¿Le has visto? Es redonda la rosca
1: de mi hermana.
0: Cara, não tem condição, né?
1: Muito bom.
0: Dá pra responder uma.
1: Não, meu maior arrependimento foi... Tá, vamos lá.
18: Eu sinto que quem não chora não mama. E eu tenho mamado muito, graças a Deus.
2: Eu sou muito chorona.
18: Eu sinto que quem não chora não mama. E eu tenho mamado muito, graças a Deus, que eu sou muito chorona.
1: Meu Deus do céu.
2: Aí já mamou,
1: minha filha. Mamou, já era. Agora.
0: É, agora já era.
1: Gosta ou engole, vai.
19: Rapaziada, ó, pedi pra elas segurarem aqui que vocês pediram pra eu mandar
1: em. Isso é muito bom, cara, isso aqui.
2: É muito bom.
1: Muito boa. As duas gurias, cada uma com a camiseta do Flamengo. É. E ele vai falar.
19: Rapaziada, ó, pedi pra elas segurarem aqui que vocês pediram pra eu mandar aí no grupo. Essa aqui, ó, é a atual, que é a oficial. E essa aqui que eu gosto mais, que é mais antiga, é mais vagabunda e tal. A camisa.
1: Muito bom, cara. Vai mais uma. Ai, você. Vai lá.
20: Seu saldo disponível neste momento é $13.500.24 em dívidas. Para retornar ao.
0: Em dívida.
2: Ele já botou no prato do cachorro.
1: Largou no prato do cachorro, foi lá e pegou de volta.
20: Por favor, pressione o seguinte.
1: Muito bom, vamos lá, antes de a gente fechar aqui. A homenagem foi sincera.
12: Vamos ver aí a homenagem à minha irmã que faleceu recentemente aí, né? Ela faleceu afogada e essas são as últimas palavras que ela deixou pra mim. E eu fiz essa aqui em homenagem a ela, ó. Não me empurra, eu não sei nadar.
1: Que bárbaro. Mais uma. Vamos lá.
21: Olha aqui.
2: Só fazer um vídeo pra vovó.
21: Vamos.
1: Um vídeo bonitinho pra vovó. Vamos lá.
21: Olha aqui. Vamos fazer um vídeo pra vovó?
1: Vamos.
21: Qual que é o nome da vovó?
22: Alvira.
1: Então, o
21: papai é filho de quem?
22: Da puta.
0: Ai, ó. Só pra fechar aqui, ó. Ai. Cheguei àquela idade. Isso aqui é profundo, cara.
1: É.
0: Cheguei àquela idade em que não me importo mais com a boa aparência das minhas fotos.
1: Não.
0: Prefiro aparecer bem no raio-x, na tomografia e na ressonância.
1: Era a idade que a gente tá. Isso
0: é
1: aí.
0: Nossa verdade, realidade, mano. Cara, e o Neuri, olha o
1: cara,
0: Neuri.
1: Cara, olha que legal. Xingamentos elegantes.
0: Olha que bonito.
1: Admiro sua consistência. Consegue estar equivocado com admirável regularidade.
0: Boa!
1: Massa, isso, essa cara. É vai, boa. Vai, Neuri.
0: O Neuri, ele mandou um elogio pra nós aqui, ó.
1: É.
0: Ele disse assim: eu só confio em vocês.
1: Sai fora.
0: Soca nada. É, vai socar em outro. Daí ele mandou aqui, deixa eu ver.
1: Meu Deus.
0: Cara, tem essas perguntas. Eu não lembro. Eu fiz essas perguntas antigas aqui, né, Uri?
1: Vamos ver.
0: Que essa aqui, ó. Ai, ai, pelo amor de Deus. Ele diz aqui: Arno, essa aqui não é de hoje, tá? Essa aqui é do outro dia. Fala, amanhã eu vou levar aí você na igreja do pastor Tito. Fez essa aqui outra vez ou não?
2: Não.
0: Acho que não, né?
2: Não lembro.
0: Amanhã eu vou levar você na igreja do pastor Tito.
2: Tito?
0: Conforme combinamos.
2: Ah, bom.
0: Só pra. Porque eu quero ver o pastor Tito orando.
2: Fábio Interno.
0: Pelo amor de Deus, gente.
2: Meu Deus do céu.
0: Ele mandou Gelson.
1: Que?
0: Eu preciso que me ajude aqui na granja. O Gelson é bom, porque o Gelson é da lida, ele sabe ajudar. Né, Gerson? Ele mandou: preciso que me ajude aqui na grande. Você abre a porteira e eu lhe dou cavacada. Eu lhe dou cavacada.
1: Neuri, sai fora, Neuri.
0: Ele pergunta também: Arno,
2: ô, Neuri, tem uma granja aqui que estão precisando de funcionário. É só cortar o mato e dá pra 4 cavalos.
0: Ele mandou também aqui: essa aqui é ainda das antigas, não é as de hoje.
1: Não é?
0: Como é que tá se sentindo hoje, Arno? Tá sentindo alguma coisa?
2: Se eu disser que tô, me largo. Se eu disser que não,
0: responda só.
2: Ah, não.
0: Então vou empurrar mais um pedaço. Ai, ai, ai. E daí, agora as de hoje. Essa aqui era só as que tinha ficado do outro dia. Ele mandou, Arno!
2: Fala!
0: Me falaram que.
2: Bem louco!
0: Cara, agora ele moeu aqui. Me falaram que você tá trabalhando com aluguel de carros.
2: Opa,
0: aluguel
2: de carro.
0: Tá com a Localiza.
2: Muito boa, boa.
1: Bem, ele moeu agora.
0: Ele mandou também, Gelson! Gelson,
1: né? Que é, Neuri? Que é, tchê? Ele dá risada.
0: Não, é que eu leio aqui, daí não tem, né? Ele sonhei que você era uma traíra.
2: Uma traíra?
0: Olha, que eu era um peixe, era uma traíra. Engoliu a minhoca toda e depois ficou tremendo na vara. Ai, não, o bicho tá inspirado hoje.
1: Tá louco.
0: Neuri mandou também, Lucas!
1: Pra
0: o que,
1: ti.
0: O que você fala quando dá o caneco? Eu não sei. Um dia, se algum dia eu der, eu te conto, Neuri, mas nunca dei o caneco. Ai, ai, um abraço aí, orelha seca.
1: Um abraço, olha só, outra frase que eu achei muito interessante aqui, que eu li hoje e tomei nota. A Copa começou.
0: A Copa começou.
1: Por um tempo o povo esquece os problemas.
0: É verdade.
1: Os problemas, cavalheiros que são, aguardam o apito final.
0: Cara, e o Neuri, olha o Neuri.
1: Cara, olha que legal, xingamentos elegantes.
0: Olha que bonito.
1: Admiro sua consistência. Consegue estar equivocado com admirável regularidade.
0: Boa!
1: Boa! Massa, isso, essa cara. É vai, boa. Vai, Neuri.
0: O Neuri ele mandou um elogio pra nós aqui, ó. Ele disse assim: eu só confio em vocês.
1: Sai fora.
0: Soca nada.
1: Sai fora.
0: Soca nada. Vai socar em outro. Daí ele mandou aqui, deixa eu ver.
1: Meu Deus!
0: Cara, tem essas perguntas. Eu não lembro. Eu fiz essas perguntas antigas aqui, né, Uri?
1: Vamos ver.
0: Que é essa aqui, ó. Ai, ai, pelo amor de Deus. Ele diz aqui, Arno, essa aqui não é de hoje, tá? Essa aqui é do outro dia.
1: Fala,
0: amanhã eu vou levar você na igreja do pastor Tito. Fez essa aqui outra vez ou não?
2: Não lembro.
0: Amanhã eu vou levar você na igreja do pastor Tito.
2: Tito?
0: Conforme combinamos.
2: Ah, bom.
0: Só pra. Porque eu quero ver o pastor Tito orando.
2: Abre inferno.
0: Pelo amor de Deus, gente.
2: Meu Deus do céu.
0: Ele mandou Gelson.
1: Que?
0: Preciso que me ajude aqui na granja. O Gelson é bom, porque o Gelson é da lida, ele sabe ajudar. Né, Gerson? Ele mandou, preciso que me ajude aqui na granja. Você abre a porteira e eu lhe dou cavacada. Eu lhe dou cavacada.
1: Neuri, sai fora, Neuri.
0: Ele pergunta também, Arno,
2: como... Neuri, tem uma granja aqui que estão precisando de funcionário. É só cortar o mato e dá pra 4 cavalos.
0: Ele mandou também aqui. Essa aqui, é ainda das antigas, não é as de hoje.
1: Não é?
0: Como é que tá se sentindo hoje, Arno? Tá sentindo alguma coisa?
2: Se eu disser que tô, me largo. Se eu disser que não,
0: responda só.
2: Ah, não.
0: Ele disse, então vou empurrar mais um pedaço. E daí, agora as de hoje. Essa aqui era só as que tinha ficado do outro dia. Ele mandou, Arno!
2: Fala!
0: Me falaram que...
2: Bem louco!
0: Cara, agora ele moeu aqui. Me falaram que você tá trabalhando com aluguel de carros.
2: Opa!
0: Aluguel
2: de carro.
0: Ele tá com a Localiza.
2: Muito boa.
1: Moeu,
0: né?
1: Bem, ele moeu agora.
0: Ele mandou também, Gelson! Gelson,
1: né? Que é, Neuri? Que é, tchê? Ele dá risada.
0: Não, é que eu leio aqui, daí não tem, né? Ele mandou, sonhei que você era uma traíra.
2: Uma traíra.
0: Olha, que eu era um peixe, era uma traíra. Engoliu a minhoca toda e depois ficou tremendo na vara. O bicho tá inspirado hoje.
1: Tá louco.
0: Neuri mandou também, Lucas!
1: Pra ti.
0: O que você fala quando dá o caneco? É. Eu não sei, um dia, se algum dia eu der, eu te conto, né? Mas nunca dei o caneco. Ai, ai, um abraço aí, o Orelha Seca.
1: Um abraço, olha só, outra frase que eu achei muito interessante aqui, que eu li hoje e tomei nota. A Copa começou.
0: A Copa começou.
1: Por um tempo o povo esquece os problemas.
0: É verdade.
1: Os problemas, cavalheiros que são, aguardam o apito final. Então vamos lá, vamos pro PDD então. Agora é hora, 6h35. Ai.

0: Com a força do creme para assaduras Mitra.
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2: Que louco.
0: Hoje eu vi que eu sou burro mesmo. Muito burro. Ela, amor, fiz 3 testes de gravidez e os 3 deram positivo. Eu desesperado, como é que eu vou sustentar 3 crianças?
3: Não dá.
0: Descobri hoje qual o personagem da Disney que ia mudar de história, mas não mudou. Quasimodo.
3: Bárbaro. Ah,
1: boa, vem você.
0: Minha mãe falou: perdi a paciência. Eu respondi: se eu for, já vou te esfregar na tua cara. Rimos bastante, ela me apofou, Paula.
3: Tu falou pra ela. Tu é corajoso, que bom.
0: Uma das leis da vida: quanto maior for o botão, menos você deve tomar mesmo.
1: É louco.
0: Tem quase 10 anos que inseriram o 9 na frente dos números do celular. E ainda a gente faz aquela pausa dramática. 9.
3: Cara, eu vi uma coisa que é tipo assim, ó. 9,91. Cara, eu já não consigo.
0: E a gurizada já não. Já fala de 3 em 3, né? Depois de 2 em 2.
3: É isso aí.
0: Ó, diz que a dengue tá absurda no país.
1: Ô, louco.
0: Aqui no meu bairro, pra dengue pegar certas meninas, ela tem que ter moto.
3: Olha aqui, ó. A nossa comadre, Franciele Freitas, diretamente de
0: Utah.
3: Ela disse assim: quando escutamos internacionais com vocês, a música nunca mais é a mesma.
1: Nunca.
3: O nosso inglês é algo refinado, comadre. É simplesmente fora de série.
0: É isso que o cara pergunta. Por que a vaca baba?
1: Porque
0: ela não pode cuspir. Então por que a lhama gospe? Porque ela não engole, porra.
1: Ele engole, porra. Aliás, eu ia dizer pra comadre que tem muitas pessoas que estão indo pros Estados Unidos e antes de ir elas aprendem inglês nesse programa.
3: Exatamente.
1: E são deportadas todas.
0: Mas os Estados Unidos é um país tão evoluído que até os mendigos falam inglês, né?
1: Falam. As criancinhas.
3: De 2 anos
1: a nossa filhadinha fala inglês.
3: Fala inglês. E nós não.
0: Que merda. Ai, ai, são 1000 motivos para parar e nenhum para seguir em frente.
1: Nenhum.
0: Oi, linda. Teu namorado separa a cebola no canto do prato? Ixi, tem uma má notícia pra ti.
1: Eita!
0: Ó, notícia maravilhosa, por falar em notícia.
1: Maravilhosa.
0: De última hora, a Nestlé desenvolve novo chocolate que não engorda nem 1 grama.
1: Ah, é?
0: Quem engorda é o gordo.
1: Toma!
3: Aí é boa.
0: Hoje uma menina me mandou uma foto e disse: que linda! Agora manda uma foto cuspindo fogo. Ficou brava. Que dragão mais sentimental, né, cara?
1: O dragão também tem coração.
0: Ô, João, o que, que é o why? Ô, João, o que, que é o why em inglês?
1: Why?
0: Por quê? Porque eu quero saber, cara.
1: Ui, mas vem você.
0: Por falar em inglês, um americano chegou numa zona e se apaixonou por uma moça, né? Convidou a moça pra deixar essa vida fácil. Ele chegou e disse pra ela assim, ó: let's get married. You love me and I love you. E ela: né, cada um lava o seu.
1: Nem vem com essa conversinha.
0: E a Gretchen tá aprendendo a lutar com o Anderson Silva.
3: Ah, é?
0: Já deram até um nome, né? Vai ser um filme a respeito disso. Como treinar o seu dragão.
1: Eita.
0: Eduardo abriu os olhos, mas não quis se levantar. Letra da música do Legião. Eduardo, eu te entendo.
3: Hoje eu entendo, Eduardo.
1: Total.
0: Minha mulher tava com sorte ontem. Chegou cheia de dinheiro em casa. Quando perguntei, não, você disse que pegou no bicho. Mas ela rabuda.
1: É louco.
0: Pegou no bicho.
1: Ei, você.
3: Oi, moça.
1: Ei,
3: você, rabuda, hein, você.
0: Oi, moça,
1: você,
0: tudo bem?
1: Você.
0: Tudo. Alguma vez já te disseram que você é muito bonita? Não, eu já imaginava.
1: E nem vão dizer, né?
3: Essas frases.
0: Tá chorando por quê? Eu perdi o último ônibus pra casa. Calma, já passou.
1: Já passou.
0: Pra entender francês, necessito de 3 coisas básicas: que falem devagar, em voz alta e em português.
1: Ai. Oi, babô.
3: É justamente isso, quando tu não entende o idioma, tu quer falar o idioma, tu começa a gritar.
0: É, louco.
3: Não precisa gritar.
0: As pessoas falam que os tubarões são animais assassinos.
3: É os tubarão.
0: Não, é os tubarão. Eu não acho que eles são tão ruins assim. É. Se um cara entrasse na minha casa de sunguinha, eu provavelmente arrancaria a bunda dele.
3: Também, é verdade.
0: Hoje assisti um filme pornô só de anões.
3: Ah, é?
0: Tu nem te conta, cara. Uma baixaria total.
3: Uma baixaria.
1: Bem louco. Bem ruim você.
0: Graças ao corretor de celular, já mandei muita gente tomar no curso. Corretor ortográfico, filho da porta, né? Urologista. Essa profissão é maravilhosa. Urologista é um cara que olha o seu pinto com desprezo, pega com nojo e cobra como se tivesse chupado.
3: Um abraço pros nossos urologistas
0: de plantão. Você é como um raio de sol na minha vida.
1: Um raio.
0: Machuca os olhos e dá câncer.
1: Só prejuízo.
0: Eu lembro dos comerciais antigamente do Omo, as crianças se sujando e todas as mães vendo e rindo. Se fosse a minha mãe, ela tinha me dado 3 socos na cara.
1: Com certeza.
0: Já era. Hoje descobri o nome de uma personagem do Chaves que lava a bunda agachada.
1: Ô, louco.
0: É a Chuquinha.
1: Ei, você.
0: Se o Tiririca virasse um terrorista, o nome do grupo dele seria Abestado Islâmico.
3: Abestado Islâmico.
0: E a última desse bloco, o cara chega na Bahia e diz: por favor, um acarajé com camarão? Sim, por favor. Vatapá? Sim, por favor. Pimenta? Sim, mas por favor, sirva como se o cu fosse da senhora. PDD.
3: Muito bem, PDD com a Anu Costa.
2: Eu, depois de 2 hambúrgueres, um cu peludo, aquele de copo.
1: Cara, isso é muito bom, cara. Isso é muito bom.
2: Depois de 2 hambúrgueres, um cu peludo, aquele de copo, e um pão com melado e meia térmica de água gelada. Agora eu vou dormir, pose.
3: Pose.
2: Aqueles cu peludos, aqueles de copo, põe água dentro e ferve o macarrão dentro do copo ali.
1: Cu peludos?
2: Comi um daquele ali positivo.
1: Quem nunca comeu um cu peludo?
3: Um cu peludo.
0: Ó.
3: Vai.
0: De ancinho. Né?
3: Mais uma.
4: Esqueci de contar pra você. Você sabe que vai cair um meteoro, uma pelota, um meteorolo.
1: É por isso que vai esfriar.
4: Vai cair da terra, diz que quer pra acabar com o mundo. Mas é um tipo da pelota, assim, tipo saco da fogo pra tudo que lado. Cai no meio do bar e ele frige.
3: Frige.
4: Diz que quer pra acabar o mundo. Esse que é o fim desse mês aqui que eles estavam contando.
3: Fim desse
4: mês. Mas sempre eu digo assim, que tem que se cuidar com as notícias, né? Não dá pra contar, né? É um tipo de uma pelota.
0: Uma pelota?
4: É um tipo de uma metriola.
3: Metriolo?
4: Metriolo? Bitiolo, acho que. Bitiola. Aí é pra dar esse problema aí.
3: Vai dar esse problema aí.
4: Que perigo, né?
3: Que perigo.
4: É pra cair agora, diz que o fim da semana. É amanhã pra cair esse mais pequeno.
3: Mais
4: depois
3: pequeno.
4: Diz que é pra cair um. Que vai acabar o mundo.
0: Acabar o mundo.
1: E aí tem que ela fala no meio, tem que se cuidar com as notícias. Ainda bem que ela. Ainda bem que ela é consciente, né? Tem que se cuidar com as notícias que a gente vê aí.
3: Cuidar com fake news.
1: Isso aqui é verdade, mas tem que se cuidar aí, ó.
3: Seguimos aqui com os nossos ouvintes. Ricardo Scholl, fala
5: Scholl. 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
1: Barmanelada.
0: Neuri podia lá, viu?
3: Ô, Neuri! Só que.
1: Tocaram no Neuri agora.
3: É toma, cara, Neuri! Deus, e não resmunga, fica quieto aí, engole quieto.
0: Eu sempre quis ser comediante, mas desisti. Minha mãe disse: para com isso, Wesley. Todo mundo vai rir da tua cara.
3: Como é que é?
0: Hoje banda... à tarde passei escutando a banda nacional que faz mel e fede muito.
1: Ué?
0: É o cu de abelha, né?
3: Tchau, Arnold. Vai.
6: O cara não tem namorada? Beleza.
3: Beleza.
6: Agora tem que ver uns mais feios do que o cara com namorada e amante?
1: Ah, aí é brabo, né?
6: Por isso que eu digo que o meu destino é morrer burro e solteiro. Então não era de pegar e ser jogado um peral. Pelo amor de Deus, tchau.
1: Bah.
6: Eu fico louco.
3: É. Burro. Vai, mais uma. Vamos lá. Conta conjunta.
7: Nunca mais, viu? Nunca mais eu vou naquele banco.
8: Mas deu o quê,
7: mano? Não, ó, fui lá pra abrir uma conta conjunta. Sim. O gerente me pediu se era contigo.
8: Claro.
7: Eu falei, não, quero abrir uma conta conjunta com alguém que tem bastante dinheiro. Pegou e me expulsou do banco. Pelo amor de Deus, ó, sacanagem, cara.
1: Mas claro. É, conta conjunta com pobre,
3: é
1: não adianta.
3: Viu, é que nem o gerente do ar esses dias, perguntou, né?
1: É.
3: Tu chegou pro gerente e perguntou o que é esse dinheiro.
0: Pra que todo esse dinheiro? Ele não é da tua conta.
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2: Sete e 52. 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

0: 8 e 10.
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0: 8:26.
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0: 8:59.
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3: 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As notícias do governo federal que movimentaram o país no dia de hoje.
4: Olá, boa noite.
5: Boa noite para você que nos acompanha em todo o país.
4: Quarta-feira, 24 de junho de 2026.
5: Vamos ao destaque do dia, emprego.
4: Dados do Ministério do Trabalho apontam que em fevereiro o Brasil ultrapassou a marca de 62 milhões de empregos formais ativos.
5: O número representa mais de 2 milhões de postos de trabalho com carteira assinada a mais que no mesmo mês do ano passado.
4: Participação feminina no mercado de trabalho cresceu 4,74%. Pablo Mundim.
6: Entre os jovens de 18 a 24 anos, o aumento foi ainda mais expressivo, quase 19% em relação ao mesmo mês do ano anterior.
5: E ainda, recorde no turismo doméstico.
4: De janeiro a maio desse ano, o número de passageiros voando dentro do país chegou a 42 milhões, um recorde. Graziela Mendonça.
7: O número de passageiros internacionais voando no Brasil também aumentou no período de janeiro a maio. Foram 12 milhões e 800 mil estrangeiros viajando aqui no país, 10% a mais que o registrado no mesmo período do ano passado.
5: Você vai ouvir também saúde.
4: O programa Agora Tem Especialistas vai levar atendimento médico a indígenas em comunidades de difícil acesso.
5: E profissionais do SUS vão ensinar pais e cuidadores a estimularem o desenvolvimento de crianças de até 6 anos. Cleide Lopes.
8: A ideia é fortalecer o vínculo familiar, contribuindo assim para o desenvolvimento saudável das crianças.
4: Hoje, na apresentação da Voz do Brasil, Mariana Jungmann e Luciano Seixas.
5: E acompanhe